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14: Olá, tudo bem? Eu sou o Paulo Vaz e vou apresentar para você mais uma edição do Sucesso que Você Não Esquece. O Sucesso que Você Não Esquece dessa edição teve grande êxito, talvez devido à sua inserção na trilha sonora da novela exibida pela Rede Globo, Top Model. Devido ao sucesso alcançado pela novela, o tema de dois dos protagonistas da trama vividos por Malu Mader e Taumaturgo Ferreira se tornaria uma das músicas mais executadas no ano de 1989 e um dos discos da carreira do Djavan mais bem-sucedidos. Nos bastidores, essa música tem uma história curiosa e despretensiosa. Vamos então deixar o próprio autor contar um pouco dessa história.
15: Eu estou nos Estados Unidos gravando alguma coisa, não sei se um disco, não sei, estava lá. Aí a Flávia, eu falei com a Flávia pelo telefone, a Flávia disse: pai, eu estava mexendo aqui nas suas fitas, descobri um pedaço de música que eu achei lindo, como é que você abandonou isso? Aí eu digo: o que que é? Bota aí para tocar. Ela botou no telefone, era Oceano, cantado ainda com um esboço de letra em espanhol, né? Aí eu falei: realmente é lindo. Aí ela disse: pois é. Aí eu voltei pro Brasil, aí peguei de novo essa fita e aí terminei a música. 5 anos depois, fazia 5 anos que eu tinha começado o Oceano, né? O que que é um clássico, né? O poder de uma música composta há tantos anos e onde eu cantá-la vai ser assim, as pessoas vão cantá-la como se estivesse cantando pela primeira vez, como você disse, com aquela força, com aquele desejo. Eu fico naqueles momentos que eu estou cantando só com voz e violão, com formato que desnuda ainda mais, né? Me desnuda bastante. Eu tô ali, voz e violão, e as pessoas cantam aquilo do começo ao fim com uma gana. E se emocionam, choram, né? Me fazem chorar às vezes. É uma coisa inexplicável. O clássico é uma coisa inexplicável. Você faz uma música hoje sem a menor pretensão de nada. Não pensa no futuro, não pensa, só pensa ali naquele momento e essa canção te acompanha pro resto da vida. Isso acontece com muitas canções minhas. É incrível.

0: com o sommelier Jonas Eduardo.
1: Olá, ouvinte da Rádio Easy. Seja muito bem-vindo ao Música e Vinho de hoje. A nossa taça de conhecimento da vez é sobre a uva branca Kevrus Traminer, uma uva de pele rosada, e seus vinhos são extremamente aromáticos. Tem grande destaque na Alemanha e na região francesa da Alsácia, onde acredita-se ser a sua terra de origem. O nome Kevrus Traminer se traduz na palavra temperado, pelo fato dos vinhos desta uva serem ricos em aromas de tempero, em especial especiarias, além do toque frutado. Como esta variedade amadurece rapidamente, existe uma preferência por produzi-la em locais com clima ameno, pois em locais mais quentes, seus vinhos perdem a esperada qualidade. Para harmonizar este vinho, recomendo um camarão ao molho curry ou outros pratos com uma leve picância. Este vinho irá acentuar os sabores e mostrar por que tem os vinhos mais aromáticos do mundo. E que tal deixar a sua sugestão de tema para o Música e Vinho? Pode registrar lá no meu Instagram. E agora, fique com o som de Scorpions, Under the Same Sun.

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1: Está no ar a Voz do Brasil. As notícias do governo federal que movimentaram o país no dia de hoje.
2: Olá, boa noite.
3: Boa noite para você que nos acompanha em todo o país.
2: Segunda-feira, 6 de julho de 2026.
3: Vamos ao destaque do dia na Voz do Brasil.
2: Estudantes podem se inscrever a partir de amanhã no ProUni, o programa Universidade para Todos.
3: A iniciativa seleciona quem busca uma vaga em uma instituição privada de ensino superior. Gabriela Noronha.
4: Para participar, o estudante deve ter cursado ensino médio em escola pública ou como bolsista integral em escola privada.
2: Imunização contra o HPV. Jovens de 15 a 19 anos podem se vacinar até dezembro.
3: Deve ser vacinado quem não recebeu o imunizante na idade recomendada ou não possui registro de vacinação. Nazi Brum.
5: A vacina também está disponível para grupos específicos, como pessoas vivendo com HIV, transplantados, pacientes oncológicos e usuários de PrEP, a profilaxia pré-exposição ao HIV.
2: Canal oferece escuta a jovens de forma humanizada.
3: Pode falar. Adolescentes podem receber de forma gratuita atendimento em saúde mental por meio de plataforma digital. Edinaldo Júnior.
6: A Rede Pode Falar é um canal gratuito e anônimo que pode ser acessado pelo celular de maneira fácil, rápida e simples.
2: Hoje na apresentação da Voz do Brasil, eu, Mariana Jungmann e Luciano Seixas.
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2: Estudantes que desejem concorrer a bolsas de estudo em instituições de ensino privadas por meio do ProUni, o Programa Universidade para Todos, as inscrições começam amanhã e seguem até o final da semana.
3: As bolsas cobrem o equivalente à metade ou ao valor total da mensalidade do curso.
4: O programa Universidade para Todos oferece bolsas integrais e parciais em instituições privadas de ensino superior. Duas vezes ao ano são abertas as inscrições para seleção de bolsistas. E quem quiser concorrer a uma vaga nesse segundo semestre deve ficar de olho nos prazos. As inscrições começam nesta terça-feira e vão até sexta-feira, dia 10 de julho. Para participar, o candidato precisa ter concluído o ensino médio, participado das edições de 2024 ou de 2025 do Enem, obtido no mínimo 450 pontos na média das 5 provas do exame e nota maior do que zero na redação. Além disso, segundo o edital, o estudante deve ter cursado o ensino médio em escola pública ou como bolsista integral em escola privada. Para obter uma bolsa integral, a renda familiar bruta mensal por pessoa deve ser de até um salário mínimo e meio. Já para as bolsas parciais, a renda familiar bruta mensal por integrante da família não pode ultrapassar 3 salários mínimos. Lembrando que professores da rede pública têm regras específicas de isenção de renda para licenciaturas. O resultado da primeira chamada será divulgado na próxima semana, em 15 de julho, enquanto a segunda chamada está prevista para 5 de agosto. As inscrições são gratuitas e devem ser feitas exclusivamente pelo site acessounico.mec.gov.br/ProUni. Gabriela Noronha para a Voz do Brasil.
2: E as inscrições para a Prova Nacional Docente 2026 foram prorrogadas até o dia 10 de julho.
3: O novo prazo também vale para solicitações de atendimento especializado e para o uso do nome social.
7: Para efetivar a inscrição, o candidato deve pagar a taxa de R$ 85,00 até o dia 14 de julho. Essa também é a data em que será divulgado o resultado das solicitações de atendimento especial. Em caso de negativa, os recursos podem ser apresentados pelos candidatos até 16 de julho. A aplicação da prova está mantida para o dia 20 de setembro e o resultado final será divulgado em 15 de dezembro. O exame é composto por duas partes, sendo uma voltada para a formação geral docente e outra para questões específicas de 21 áreas da licenciatura. A Prova Nacional Docente tem o objetivo de avaliar a formação dos profissionais que estão concluindo cursos de licenciatura em todo o país. Mas o resultado também pode ser usado como parte de processos seletivos em concursos públicos para a contratação de profissionais de educação básica. Priscila Machado, para a Voz do Brasil.
2: As inscrições para a Prova Nacional Docente devem ser feitas pela internet no endereço pnd.inep.gov.br.
3: E as inscrições para o Fundo de Financiamento Estudantil, FIES, do segundo semestre de 2026, abrem entre os dias 14 e 17 de julho.
2: Nessa etapa, o programa oferece mais de 44 mil vagas para estudantes que desejam financiar cursos presenciais em faculdades particulares.
3: Para participar, o candidato precisa ter feito o Exame Nacional do Ensino Médio a partir de 2010, alcançado média mínima de 450 pontos nas provas, sem zerar a redação, e comprovar renda familiar de até 3 salários mínimos por pessoa.
2: O resultado da seleção vai ser divulgado em 30 de julho.
3: A inscrição para o FIES é gratuita e deve ser feita exclusivamente pela internet, no portal único de acesso ao ensino superior, em acessounico.mec.gov.br.
2: A campanha de vacinação contra o papilomavírus humano foi prorrogada até o dia 31 de dezembro.
3: O público-alvo são adolescentes e jovens de 15 a 19 anos e pessoas de grupos prioritários.
2: O imunizante está disponível nas unidades básicas de saúde de todo o país.
5: O objetivo da campanha é alcançar pessoas que não foram imunizadas na faixa etária recomendada ou que não possuem registro vacinal. O esquema previsto no calendário nacional de vacinação é indicado para meninas e meninos de 9 a 14 anos. Na estratégia de resgate, adolescentes e jovens de 15 a 19 anos poderão se vacinar de graça até 31 de dezembro, como explica Éder Gatti, diretor do Departamento do Programa Nacional de Imunizações.
8: A vacina ela é recomendada para pessoas de 9 a 14 anos na rotina, só que tem pessoas que já hoje estão com 15, 16, 17, 18, 19 anos que não foram vacinadas. Então nós demos a oportunidade dessas pessoas colocar a vacinação em dia.
5: A vacina também está disponível para grupos específicos, como pessoas vivendo com HIV, transplantados, pacientes oncológicos e usuários de PrEP, a profilaxia pré-exposição ao HIV. O papilomavírus humano, HPV, é uma infecção sexualmente transmissível e está associado a diferentes tipos de câncer, como os de colo do útero, boca e garganta. Após o encerramento da campanha em dezembro, a vacina continuará sendo oferecida de graça a crianças e adolescentes de 9 a 14 anos e grupos específicos. Os demais deverão ser vacinados em clínicas particulares. Reportagem Nazi Brum.
3: Atenção médicos de todo o país, estão abertas as inscrições para edital de contratação de especialistas para o SUS.
2: Ao todo, são disponibilizadas 1.138 vagas imediatas, que abrangem 309 municípios nas 5 regiões do país.
3: Entre as especialidades, a área de anestesiologia lidera a oferta de vagas com 290 no total.
2: E as demais estão distribuídas entre ecocardiografia, cirurgia geral, endoscopia digestiva, colonoscopia e Oncologia Clínica.
3: As inscrições devem ser feitas pela internet na plataforma da Unasus, no endereço acesso.unasus.gov.br.
2: 3 em cada 10 estudantes de 13 a 17 anos se sentem tristes sempre ou na maioria das vezes.
3: E 18,5% dos jovens pensam que a vida não vale a pena ser vivida. É o que aponta o IBGE.
2: Para criar um espaço de escuta e encaminhar esses adolescentes ao atendimento psicossocial no SUS, os jovens contam com a rede Pode Falar.
6: Um canal de escuta acolhedora e sem julgamentos. Essa é a rede Pode Falar, que atende adolescentes e jovens de 13 a 24 anos em emergências psíquicas e emocionais. De acordo com o IBGE, 3 em cada 10 estudantes de 13 a 17 anos se sentem tristes sempre ou na maioria das vezes. 42,9% dos alunos responderam que se sentem irritados, nervosos ou mal-humorados por qualquer coisa. 18,5% pensam sempre ou na maioria das vezes que a vida não vale a pena ser vivida. Os dados são da Pesquisa Nacional de Saúde Escolar, divulgados esse ano. A Rede Pode Falar é um canal gratuito e anônimo que pode ser acessado pelo celular de maneira fácil, rápida e simples. A vice-coordenadora Marina Oliveira fala sobre a importância do projeto.
9: Ele usa a internet, né? Usa a possibilidade do online para chegar a adolescentes do Brasil inteiro. E, ao mesmo tempo, ele facilita a escuta acolhedora desses adolescentes jovens, né? Por ter esse sigilo e essa coisa anônima garantida, ela fica muito mais à vontade para se abrir.
6: Atualmente, 20 instituições compõem a Rede Pode Falar em todo o país. As equipes de atendimento são formadas por estudantes de graduação de diversas áreas do conhecimento que são supervisionados por docentes. Todos eles passam por um processo contínuo de formação em saúde mental. Lucas Bonfim, de 31 anos, é um dos atendentes. Estudante de engenharia química na Universidade Federal de Sergipe, ele integra a equipe desde o início deste ano. Mesmo o curso não sendo da área da saúde, ele acredita que o trabalho complementa a sua formação e fala sobre a importância da experiência de escuta.
10: O objetivo do projeto realmente é escutar, a gente conseguir acolher e escutar o que a pessoa tem a falar.
6: A Rede Pode Falar funciona como uma espécie de porta de entrada digital para o atendimento psicossocial do SUS, como explica o diretor do Departamento de Saúde Mental, Álcool e Outras Drogas do Ministério da Saúde, Marcelo Kimati.
11: Ele pode criar uma porta de entrada da mesma forma que a gente criou com pessoas com problemas com jogos e apostas, que ela é feita em pequena escala, mas que ele é muito bem avaliado, ele é muito bem sucedido onde ele é aplicado, e articular isso à rede de atenção psicossocial.
6: A Rede Pode Falar está disponível pelo site podefalar.org.br e também pelo WhatsApp ou Telegram. Com locução de Edinaldo Júnior, reportagem Luciana Colares de Holanda.
3: O telefone para atendimento no WhatsApp é o 6199-660-8843.
2: E no Telegram, o nome de usuário é @podefalar.
3: E está disponível na plataforma da Universidade Aberta do SUS, curso em saúde de populações expostas a agrotóxicos.
2: A formação é feita à distância e voltada a profissionais do Sistema Único de Saúde e a demais interessados no tema.
3: O curso reúne conteúdo sobre vigilância em saúde, incluindo identificação e monitoramento de situações de exposição a agrotóxicos.
2: As inscrições podem ser realizadas diretamente na plataforma da universidade no endereço unasus.gov.br.
3: Para muita gente, viajar de avião pode ser sinônimo de comodidade, mas...
2: Mas, para outras pessoas, o transporte aéreo pode resultar em muita dor de cabeça.
3: Por isso, a Agência Nacional de Aviação Civil criou uma plataforma para registrar reclamações sobre serviços prestados pelas empresas aéreas.
12: Quem precisar registrar uma reclamação sobre serviços prestados por empresas aéreas pode utilizar a plataforma NAC Passageiro. O acesso é feito com uma conta gov.br e permite enviar manifestações à Agência Nacional de Aviação Civil, ANAC, acompanhar o andamento do atendimento e avaliar a resposta apresentada pela empresa. Durante o processo, a reclamação é encaminhada à companhia aérea, que responde ao passageiro dentro do prazo previsto pela regulamentação da ANAC. O sistema também permite a troca de informações entre as partes até a conclusão do atendimento. Além do registro de reclamações, a plataforma disponibiliza um painel público com indicadores sobre atendimento das empresas participantes. Os usuários podem consultar informações por companhia aérea, período e nacionalidade da empresa, além dos assuntos mais frequentes registrados pelos passageiros. Dilson Santa Fé, para a Voz do Brasil.
2: Cidadão pode conhecer mais sobre seus direitos na hora de ir às compras.
3: A Secretaria Nacional do Consumidor está com inscrições abertas para mais de 30 cursos gratuitos e totalmente online.
2: A iniciativa, realizada em parceria com a Universidade de Brasília, busca ampliar o acesso à informação e fortalecer a proteção dos direitos do consumidor. Entre os temas disponíveis estão práticas abusivas, proteção contratual, proteção de dados pessoais, consumo seguro, educação financeira e prevenção ao superendividamento. A coordenadora da Escola Nacional de Defesa do Consumidor, Ana Cláudia Santana, destaca que os cursos são uma oportunidade de formar cidadãos com um padrão de consumo mais consciente.
13: A plataforma é disponível para pessoas a partir de 16 anos, então é uma possibilidade de que na descoberta, né, ali da sua identidade, da sua cidadania, ela consiga descobrir de forma consciente a utilização, né, dos seus recursos

0: crescimento é absurdo, a comunicação com o cidadão para que a utilização desses aplicativos de jogos sejam conscientes, né? Informe do risco.
1: As inscrições estão abertas até 20 de julho pelo portal da Escola Nacional de Defesa do Consumidor. Os cursos são online e gratuitos e as aulas começam no dia 27 deste mês. Reportagem Thaís de Araújo.
2: Lembrando, as inscrições devem ser feitas na plataforma da Escola Nacional de Defesa do Consumidor, no endereço eaddefesadoconsumidor.mj.gov.br.
3: Ajuda humanitária. Brasil envia carregamento com vacinas à Venezuela para vítimas de terremoto.
2: Repórter Lucília Araújo tem mais informações.
4: Uma remessa com 350 mil doses de vacinas foi enviada no último sábado, dia 4, à Venezuela, para apoiar as ações de resposta em saúde após os terremotos que atingiram o país. A carga reúne 100 mil doses da vacina contra a febre amarela e 250 mil doses da vacina contra a raiva canina, destinadas ao controle de doenças em situações de emergência. Segundo o Ministério da Saúde, as vacinas enviadas não comprometem o abastecimento do Sistema Único de Saúde, o SUS. O transporte foi realizado em voo humanitário com chegada neste domingo, dia 5, para distribuição das doses. Desde o dia 24 de junho, foram confirmados 2.645 mortos e 12.666 feridos. O governo venezuelano já registrou 86.117 famílias afetadas e 15.050 desalojadas. Até agora, 885 edifícios foram afetados e outros 189 desabaram. Lucília Araújo para a Voz do Brasil.
3: Na época de reprodução dos peixes, a pesca é proibida para garantir a preservação das espécies.
2: Durante o período que é chamado de defeso, os pescadores têm direito a um seguro.
3: O pagamento tem início amanhã.
5: O Instituto Nacional do Seguro Social, o INSS, começa no dia 7 de julho o pagamento do seguro defeso para mais de 149.500 pescadores artesanais. Os benefícios referentes aos períodos de defeso anteriores a 2026 vão ser depositados em parcela única para quem já teve o direito reconhecido. Os pescadores que aguardavam apenas a liberação dos recursos podem consultar a situação do pagamento pelo aplicativo Carteira de Trabalho Digital ou pelo portal Emprega Brasil. Já quem ainda tem o pedido em análise deve acompanhar o processo pelo Meu INSS ou pela Central 135. Os benefícios aprovados posteriormente vão ser pagos nos próximos lotes. Claudimário Carvalho para a Voz do Brasil.
2: Estão abertos 5 editais do CNPq voltados para a equidade étnica, de raça e de gênero.
3: As chamadas também incentivam a produção de conhecimento sobre desigualdades.
2: Saiba quem pode participar e até quando é possível se inscrever na reportagem de Graziele Bezerra.
6: O Conselho Nacional de Desenvolvimento Científico e Tecnológico, CNPq, está com 5 chamadas públicas abertas, além de 2 projetos voltados ao tema da equidade étnica, racial e de gênero na ciência brasileira. O presidente do CNPq, Olival Freire Júnior, destacou o conteúdo dos editais.
7: E esses 5 editais, eles têm muito de ações tipicamente educacionais voltadas para a inclusão na área de ciência, tecnologia, engenharia, mas tem algumas ações que são voltadas especificamente para a produção de mais conhecimento, conhecimento novo, conhecimento de qualidade sobre esses problemas que têm que ser enfrentados, tanto quanto os problemas de saúde pública, os problemas do petróleo, os problemas da agricultura e tantos outros.
6: Com inscrições abertas até 10 de agosto, a chamada pública Asas para o Futuro é voltada para a inserção de mulheres de 15 a 29 anos no mercado de trabalho. Já a segunda edição da chamada Atlânticas está com inscrições até 30 de setembro e concederá bolsas no exterior para cientistas negras, indígenas, quilombolas e ciganas. Em outra vertente, o projeto Inspiração é destinado à formação de jovens negras na área da indústria da energia. O programa Lélia Gonçalves vai financiar pesquisas sobre desigualdades étnico-raciais. Também há um edital para fortalecer o Sistema Nacional de Promoção da Igualdade Racial. Serão desenvolvidos ainda projetos voltados para

0: Rede de Pesquisa em Igualdade Racial e para ações afirmativas do Instituto Rio Branco, com concessão de bolsas para pessoas negras candidatas aos concursos de ingresso na diplomacia. As informações completas e os editais estão em gov.br/CNPq. Reportagem Graziele Bezerra.
1: Estão abertas as inscrições para o edital BNDES Periferias Fortes Nordeste.
2: A iniciativa é voltada a organizações da sociedade civil que atuam em favelas e comunidades periféricas da região para atender a população que vive nesses locais.
3: O objetivo é fortalecer organizações da sociedade civil e coletivos ainda não formalizados que atuam em favelas e comunidades periféricas da região. Lançado em parceria com o Instituto Eclos, o edital vai selecionar 85 iniciativas nos estados de Alagoas, Bahia, Ceará, Paraíba, Pernambuco, Piauí, Rio Grande do Norte e Sergipe. As organizações selecionadas vão participar de uma jornada de desenvolvimento institucional executada pelo Instituto Eclos, com capacitações, mentorias especializadas, apoio à formalização e acesso a recursos financeiros de até R$100 mil, no caso das organizações de pequeno porte, e de até R$300 mil para as organizações de médio porte. É o que explica a chefe do Departamento de Inclusão Produtiva e Educação do BNDES, Celina Rangel Tura.
4: Vão receber recursos para desenvolver os projetos, que os planos de negócio que vão ser construídos a partir dessa capacitação e mentoria. Né, o recurso é livre para onde essa instituição entende que vai fortalecer institucionalmente a sua capacidade de executar melhores projetos, captar mais recursos, e aí são vários objetivos que a gente quer.
3: Podem participar do edital BNDES Periferias Fortes Nordeste, organizações sem fins lucrativos formalizadas e coletivos ainda não formalizados, desde que tenham histórico comprovado de atuação em seus territórios. As iniciativas devem promover benefícios para populações de baixa renda, principalmente em áreas como geração de emprego e renda, educação, saúde, esporte e justiça, entre outras. As inscrições estão abertas até o dia 12 de agosto no site eclos.org/periferias-fortes. Atenção para como se escreve Eclos: E-K-L-O-O-S. Reportagem André de Barros Lima.
1: A Defesa Civil Nacional reconheceu a situação de emergência em mais 77 cidades atingidas por desastres.
2: Podem obter reconhecimentos cidades que sofreram com secas ou fortes chuvas.
5: A maior parte dos municípios teve emergência declarada por estiagem. Já Icatu, no Maranhão, e Goiânia, em Pernambuco, foram castigadas por fortes chuvas, enquanto Piauí, em Minas Gerais, obteve o reconhecimento federal por queda de granizo. Cidades com reconhecimento federal de situação de emergência ou de estado de calamidade pública podem solicitar recursos ao Ministério da Integração e do Desenvolvimento Regional. A solicitação deve ser feita por meio do Sistema Integrado de Informações sobre Desastres. A Defesa Civil Nacional oferece uma série de cursos à distância para habilitar e qualificar agentes municipais e estaduais para o uso do sistema. Natália Kuzlik, para a Voz do Brasil.
1: Autorizada a realização de concursos públicos para a Receita Federal e o Banco Central.
2: Juntas, as seleções vão oferecer 316 vagas para cargos de nível médio e superior. São 146 vagas para a Receita e 170 para o Banco Central.
1: Os editais devem ser lançados em até 6 meses.
2: O prazo mínimo entre a publicação do edital e a aplicação da primeira prova é de 2 meses.
1: E essas foram as notícias do Governo do Brasil.
2: Uma realização da Secretaria de Comunicação Social da Presidência da República.
1: Com produção da Empresa Brasil de Comunicação.
2: E agora com as notícias do Poder Judiciário e do Congresso Nacional. Boa noite.
1: Boa noite e até amanhã.
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7: Você vai ouvir agora notícias do Poder Judiciário. Tribunais devem prestar informações ao STF sobre pagamentos a magistrados.
8: STJ nega validade a testamento por e-mail sem assinatura e sem testemunhas.
7: Defeso eleitoral impõe limites a agentes públicos a 3 meses das eleições 2026.
8: Boa noite, eu sou Arthur Filho.
7: E eu sou Walter Lima.
8: Tribunais de 6 estados e do Distrito Federal têm até 48 horas para prestar informações ao Supremo Tribunal Federal sobre pagamentos a magistrados.
7: As decisões foram tomadas em vários processos diferentes de relatoria dos ministros Alexandre de Moraes, Flávio Dino, Cristiano Zanin e Gilmar Mendes. Repórter Marcelo Della Libera.
9: No documento assinado nesta segunda-feira, os ministros determinaram que os presidentes dos tribunais de justiça do Distrito Federal, Goiás, Maranhão, Paraná, Rio de Janeiro, Rio Grande do Norte e Rondônia prestem informações detalhadas sobre os valores e verbas pagas a magistrados da ativa, aposentados e pensionistas nos meses de abril, maio, junho e julho deste ano, com a discriminação das verbas remuneratórias e indenizatórias. Também deverão encaminhar cópias das folhas de pagamento referentes a esse período. Nas 3 ações, os ministros citaram uma notícia divulgada pela imprensa nesta segunda-feira, segundo a qual alguns tribunais teriam autorizado pagamentos remuneratórios e indenizatórios em desacordo com os parâmetros definidos pelo Supremo. Diante dessas informações, a Corte determinou a adoção imediata de providências para verificar eventual descumprimento da própria decisão.
8: E-mail sem assinatura e sem testemunhas não pode ser reconhecido como testamento particular.
7: Essa conclusão é do STJ. Fátima Uchoa.
10: Um homem pediu a abertura, o registro e o cumprimento de suposto testamento contido em mensagem eletrônica programada para ser enviada 2 dias após a morte da remetente, que havia tirado a própria vida. No texto, ela manifestava o desejo de destinar aplicações financeiras a ele, amigo próximo, e parte dos recursos à entidade de caridade. A Justiça de São Paulo extinguiu o processo sem resolução do mérito. A 3ª turma do STJ manteve essa decisão, considerando que, embora seja possível flexibilizar algumas formalidades dos testamentos particulares para preservar a vontade do testador, isso não é possível sem assinatura ou outro meio seguro que confirme a autoria e validade do documento. O relator foi o ministro Moura Ribeiro.
8: Defesa eleitoral impõe limites a agentes públicos.
7: As regras começam a valer faltando 3 meses para as eleições 2026. Mariana Fabre.
11: Entraram em vigor no último sábado, 4 de julho, as principais restrições destinadas a agentes públicos no chamado defeso eleitoral. As regras para a administração pública buscam assegurar a igualdade de oportunidades entre as candidaturas. Está proibido nomear, contratar, dispensar sem justa causa ou transferir servidores públicos, transferir voluntariamente recursos da União aos estados e dos estados aos municípios, fazer publicidade institucional e pronunciamentos em rede de rádio e TV, contratar shows para inauguração de obras e nem comparecer a essas inaugurações. Canais oficiais também precisam omitir nomes, imagens ou slogans de autoridades que estejam em campanha eleitoral. As regras completas estão em tse.jus.br.
8: Legislação e jurisprudência trabalhista buscam combater a discriminação contra trabalhadores que sofrem com o alcoolismo. Além de comprometer o desempenho profissional, a saúde física e mental, a doença pode resultar em dispensa discriminatória.
7: Embora a dependência possa evoluir de forma silenciosa, ela causa a diminuição da produtividade, faltas repetidas sem justificativas, violência como assédio moral e agressões e aposentadoria precoce.
8: Quando a empresa tem conhecimento da condição, a demissão pode ser considerada discriminatória, de acordo com a súmula 443 do Tribunal Superior do Trabalho.
7: Só em 2025, dos mais de 522 mil processos julgados no TST, 3.641 foram sobre esta situação.
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8: A você, uma boa noite.
7: E até amanhã.
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1: Eu sou Paula Groba.
2: E eu sou Ricardo Nakaoka.
1: E estes são os destaques de hoje do Jornal do Senado, que começa agora.
2: Plenário analisa pena maior para violência sexual digital contra crianças.
1: Violência contra jornalistas nas eleições preocupa especialistas.
2: Prorrogadas MPs que tratam da taxa das blusinhas e de subsídios aos combustíveis.
1: Boa noite.
2: Boa noite.
1: Garantir mais recursos para ações voltadas à infância e à adolescência pode passar a ser uma prioridade no orçamento público.
2: A Comissão de Direitos Humanos do Senado aprovou um projeto que inclui políticas para crianças e adolescentes entre os investimentos obrigatórios das emendas de bancada estadual. Os detalhes com o repórter Rodrigo Rezende.
3: As emendas de bancadas estaduais são recursos do orçamento direcionados coletivamente por deputados e senadores de um mesmo estado para áreas consideradas prioritárias. A lei já prevê uma lista de setores preferenciais e um projeto da senadora Damaris Alves, do Republicanos do Distrito Federal, aprovado na Comissão de Direitos Humanos, inclui políticas públicas para crianças e adolescentes entre as urgências. O relator, senador Eduardo Girão, do Novo do Ceará, foi favorável ao projeto. Ele teve seu relatório lido na CDH pelo senador astronauta Marcos Pontes, do PL de São Paulo.
4: Ao prever expressamente as políticas públicas direcionadas a crianças e adolescentes nas ações prioritárias das emendas de bancada estadual, a proposição corrige lacuna significativa e assegura a alocação de recursos indispensáveis à promoção da dignidade e desenvolvimento pleno desse grupo vulnerável.
3: O projeto segue para análise da Comissão de Assuntos Econômicos.
1: A proteção de direitos humanos de crianças e adolescentes também foi tema de um debate na comissão.
2: Os convidados discutiram medidas para aprimorar as políticas públicas voltadas à infância e à juventude. Repórter César Mendes.
5: No debate da Comissão de Direitos Humanos, Juliana de Souza Nunes, do Instituto Mãos Solidárias, que atua no Distrito Federal, contou um pouco da sua própria história de vítima de violência.
6: Eu fui abusada pelo meu padrasto. O delegado, ele me olhou e falou o seguinte para mim: você sabe que seu padrasto, ele pode sair. Sabe o que eu senti naquele momento? Que não tinha proteção.
5: A senadora Damaris Alves, do Republicanos do Distrito Federal, revelou ter sido ela também vítima de violência infantil.
7: A violência que sofremos na infância, ela não nos define, são as nossas escolhas. Eu também sou sobrevivente da violência.
5: Para a juíza Cati do Prado, o maior desafio do Brasil na proteção de crianças e adolescentes é transformar o sistema normativo em direitos efetivamente vividos. Renato Godoy, do Instituto Alana, defendeu a aprovação do projeto da deputada Laura Carneiro, do PSD do Rio de Janeiro, que assegura o direito das crianças à natureza em análise na Comissão de Meio Ambiente.
1: E o Senado pode dar um novo passo no combate à violência sexual contra crianças e adolescentes na internet. Os senadores analisam nesta terça-feira um projeto que endurece as penas para esses crimes, inclusive quando há uso de inteligência artificial, e cria novos instrumentos para acelerar as investigações.
2: Outro projeto em análise no plenário nesta semana amplia a divulgação do Ligue 180, canal de atendimento e denúncia de casos de violência contra a mulher. A reportagem é de Pedro Pincer.
8: O Senado pode votar esta semana uma proposta que prevê punições mais duras para a violência sexual digital contra crianças e adolescentes, inclusive nos casos em que é utilizada a inteligência artificial. A pena atual para quem adquire, possui ou armazena material com violência sexual é de 1 a 4 anos de reclusão e multa. O projeto aumenta essa punição para 3 a 6 anos de reclusão e multa. A senadora Damaris Alves, do Republicanos do Distrito Federal, deu mais detalhes.
7: Nós vamos dar com esse projeto poder aos policiais de retirar imediatamente essa live do ar. Nós vamos dar poder com esse projeto que o agente policial, o delegado, imediatamente haja na hora de identificar uma imagem no mundo online de abuso de violência sexual contra criança e adolescente.
8: Também pode ser votada a proposta que estabelece diretrizes para as atividades de inteligência no Brasil, definindo conceitos, funções e procedimentos para obtenção, análise e disseminação de informações. Outros itens na pauta da semana tratam da transferência automática do valor da pensão alimentícia diretamente para a conta do beneficiário ou do seu representante legal, da obrigatoriedade da divulgação do serviço telefônico de denúncias de violência contra a mulher, o Ligue 180, e de um acordo de coprodução cinematográfica entre Brasil e China.
1: E o presidente do Senado, Davi Alcolumbre, prorrogou por mais 60 60 dias a validade de duas medidas provisórias editadas pelo governo federal. Uma delas acaba com o imposto de importação sobre compras internacionais de até $50, conhecido como taxa das blusinhas.
2: A outra concede subvenções a produtores e importadores de combustíveis derivados de petróleo. Com a prorrogação, o Congresso terá até o fim de setembro para votar as duas propostas.
1: A segurança dos jornalistas na cobertura das eleições gerais de 2026 foi debatida no Conselho de Comunicação Social do Congresso.
2: A audiência destacou as medidas de proteção desses profissionais. Repórter Patrícia Oliveira.
9: Os participantes enfatizaram o ambiente hostil que marca a atuação da imprensa nesse período dentro e fora das redes sociais. Entre 2010 e 2022, ao menos 35 jornalistas foram assassinados no Brasil. O repórter Pedro Rafael Vilela destacou que nas coberturas eleitorais, muitas ameaças partem dos próprios políticos e assessores.
10: É retirar assuntos da agenda pública por meio da intimidação. Por isso que a violência contra jornalistas tem essa dimensão política, né? Ela busca restringir a circulação de informações de interesse coletivo.
9: Daniele Reis, do Observatório da Violência contra Jornalistas, detalhou o protocolo de recebimento de denúncias e investigação dos crimes.
11: Ele institui procedimentos de preservação de prova, inclusive as provas digitais, de escuta adequada, de sigilo das fontes, com vistas à redução da impunidade.
9: Para registrar violações à liberdade de imprensa, as denúncias podem ser enviadas diretamente pelos canais oficiais do Ministério da Justiça e Segurança Pública.
1: O senador Eduardo Girão, do Novo do Ceará, defendeu a revisão da legislação sobre as bets e medidas mais rígidas para conter a expansão das apostas. Segundo ele, o crescimento do setor tem provocado graves impactos sociais e econômicos e a proibição da atividade seria a forma mais eficaz de proteger a população.
2: Os impactos das apostas esportivas no Brasil foram debatidos em audiência pública conjunta das Comissões de Direitos Humanos e de Assuntos Sociais. De acordo com o parlamentar, o encontro reuniu representantes do governo, especialistas e entidades da sociedade civil para discutir medidas de enfrentamento aos prejuízos causados pelas bets.
12: Infelizmente, falta de aviso não foi. Nós votamos contra, fomos minoria, mas temos que consertar. O Senado tem que consertar isso, no meu modo de entender, proibindo a jogatina, qualquer que seja, no nosso território nacional.
1: Já o senador Romário, do PL do Rio de Janeiro, defendeu por videoconferência a aprovação da PEC, que acaba com a escala de trabalho 6-1.
2: O parlamentar que acompanha a Copa do Mundo nos Estados Unidos disse que não se licenciou do mandato para poder votar a favor da proposta, caso ela entre na pauta do plenário do Senado.
1: Todos os anos, milhares de peregrinos percorrem a pé ou de bicicleta o caminho da fé em direção ao Santuário de Aparecida. Agora, esse percurso passa a ter reconhecimento oficial como roteiro turístico.
2: A lei sancionada pelo governo e de autoria do senador astronauta Marcos Pontes fortalece o turismo religioso, cultural e rural em mais de 70 cidades de Minas Gerais e São Paulo. Os detalhes com o repórter Henrique Nascimento.
13: O Caminho da Fé agora é reconhecido oficialmente como roteiro turístico. A rota reúne mais de 70 cidades de Minas Gerais e de São Paulo e tem como destino o Santuário Nacional de Nossa Senhora Aparecida, em Aparecida, no interior paulista. A lei teve origem em projeto do senador astronauta Marcos Pontes, do PL de São Paulo. Para ele, o reconhecimento pode atrair investimentos e melhorar a estrutura para os peregrinos.
14: Isso vai atrair investimentos para essas cidades, mais negócios, mais possibilidades de desenvolvimento. Nós vemos na Europa o caminho de Compostela e por que não a gente ter todo esse desenvolvimento no nosso país também?
13: O ramal principal começa em Águas da Prata, passa por cidades mineiras e paulistas e segue até Aparecida. Segundo a Polícia Rodoviária Federal, cerca de 39 mil romeiros passaram pela rodovia Presidente Dutra em 2025, no feriado de Nossa Senhora Aparecida.
2: Com edição de Paula Groba e trabalhos técnicos de João Lira, o Jornal do Senado fica por aqui. Acompanhe agora as notícias da Câmara dos Deputados. Boa noite.
1: Boa noite e até amanhã.
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16: Avança a proposta sobre adaptação de moradias às pessoas com deficiência.
17: Comissão aprova prioridade para cidades atingidas por eventos climáticos.
16: Deputados analisam criação de Força Nacional para o combate a desastres.
18: Boa noite. Projeto que institui agrupamento especial de bombeiros para combater catástrofes avança na Câmara. A repórter Maria Neves tem as informações.
19: A Comissão de Segurança Pública da Câmara aprovou o projeto do deputado Lúcio Moschini, de Rondônia, que institui uma Força Nacional Integrada de Combate a Emergências. Essa força será composta por bombeiros militares estaduais que deverão receber treinamento especializado para enfrentar qualquer tipo de desastre. Pelo texto aprovado, a Mobilização Nacional de Resposta Integrada em Desastres funcionará em regime de cooperação entre a União e os estados. Assim como ocorre atualmente com a Força Nacional de Segurança Pública, a Unidade Especial de Bombeiros deverá ser acionada pelo governador do estado atingido pela catástrofe. A atuação do grupo também poderá ser solicitada por um ministro de Estado. Como explica Lúcio Moschini, o objetivo da proposta é equipar o país com um grupo de socorro treinado e com comando centralizado, capaz de dar respostas rápidas em casos de emergências.
20: Essa instituição, ela tem que ter CNPJ, ela tem que ter estrutura organizacional, ela tem que ter treinamento, tem que ter comandante e não precisa de fazer nenhum concurso. Basta que os estados se habilitem para fazer parte dessa Força Nacional, envie seus membros. Esses membros serão treinados dentro de uma instituição totalmente regulamentada, com hierarquia. E quando sim houver a necessidade, essa Força Nacional será acionada, vai tomar as providências necessárias de acordo com o desastre.
19: Ainda de acordo com o projeto aprovado, a gestão e o treinamento do grupo serão compartilhados entre os Ministérios da Integração, do Meio Ambiente e da Justiça e Segurança Pública. O financiamento virá de recursos do Fundo Nacional de Segurança Pública, do orçamento do PrevFogo, que é o Centro Nacional de Prevenção e Combate aos Incêndios Florestais, e do Sistema Nacional de Defesa Civil. Na Comissão de Segurança Pública, o relator, deputado delegado Bruno Lima, de São Paulo, promoveu pequenas mudanças no texto. Dentre elas, alterou o nome do Grupamento Especial de Bombeiros. O texto inicial previa Brigada de Mobilização Nacional. Foi o relator que propôs renomear o grupo para Mobilização Nacional de Resposta Integrada em Desastres. Segundo o delegado Bruno Lima, a alteração visa adequar a iniciativa à realidade federativa e ao Sistema Nacional de Proteção e Defesa Civil. O projeto ainda passará pela análise de 4 comissões da Câmara. Se aprovado, terá de passar também pelo Senado antes de virar lei. Da Rádio Câmara de Brasília, Maria Neves.
15: Meio Ambiente.
16: Comissão aprova a proposta que prioriza municípios atingidos por desastre climático em emendas de bancadas. Vamos saber mais sobre a matéria com a repórter Júlia Lopes.
21: A Comissão de Integração Nacional e Desenvolvimento Regional da Câmara dos Deputados aprovou o projeto de lei complementar que determina prioridade nas emendas de bancada estadual ao orçamento federal para os municípios atingidos por calamidades climáticas reconhecidas pela Defesa Civil Estadual nos últimos 5 anos. As emendas de bancada são destinadas a projetos estruturantes nos estados e no Distrito Federal. Pelo texto aprovado, os recursos poderão ser direcionados a obras de infraestrutura mais resilientes, com uso de tecnologias inovadoras, sistemas eficientes de drenagem, materiais mais duráveis e soluções de energia limpa, reduzindo os impactos de eventos climáticos extremos. O relator do projeto, deputado Gabriel Nunes, do PSD da Bahia, destacou a importância da correta distribuição desses recursos para fortalecer os municípios mais vulneráveis.
22: Os municípios afetados com problemas climáticos têm diversos problemas para enfrentar. E, naturalmente, a celeridade dos recursos faz com que os prefeitos possam planejar, né, a reconstrução do seu município, possa fazer com que os recursos cheguem na ponta.
21: A proposta também ressalta que infraestruturas adaptadas às novas realidades climáticas ajudam a proteger vidas e patrimônios, além de atrair investimentos, gerar empregos e fortalecer o desenvolvimento local. Em janeiro deste ano, o Ministério da Integração e do Desenvolvimento Regional reconheceu a situação de emergência em 137 cidades afetadas por desastres, como estiagem, seca, vendavais, granizo, inundações e incêndios florestais. O Ministério lembra que municípios com reconhecimento federal de emergência ou calamidade pública podem solicitar recursos para ações de defesa civil por meio do Sistema Integrado de Informações sobre Desastres. A proposta altera a Lei Complementar 210 de 2024, que trata da apresentação e execução das emendas ao orçamento, e agora segue para análise na Comissão de Finanças e Tributação. Da Rádio Câmara de Brasília, Júlia Lopes.
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15: Ciência e tecnologia.
18: Helder Salomão, do PT do Espírito Santo, manifesta apoio ao projeto que proíbe as apostas esportivas online, conhecidas como bets. O parlamentar alega que esse tipo de jogo provoca endividamento, dependência psicológica e problemas de saúde mental.
16: Na avaliação de Helder Salomão, a regulamentação das plataformas digitais é um passo importante para combater práticas que prejudicam as famílias brasileiras. Para ele, a regulação das redes sociais não restringe a liberdade de expressão, mas coíbe o cometimento de crimes digitais.
18: Sargento Faur, do PL do Paraná, também critica as apostas online e ressalta que votou contra a proposta que regulamenta o setor. Segundo o parlamentar, as bets provocam o endividamento e prejuízos financeiros para muitas famílias brasileiras.
16: Sargento Faur alerta ainda para os riscos do jogo compulsivo. O deputado orienta pessoas com sinais de dependência a buscar ajuda profissional.
15: Educação.
18: Ranieri Paulino, do Republicanos, defende a criação da Universidade Federal do Brejo, com sede em Guarabira, na Paraíba. Segundo ele, a instituição atenderia uma demanda histórica da região e pode ampliar o acesso ao ensino superior público, além de impulsionar o desenvolvimento local.
16: Ranieri Paulino propõe ainda que o Hospital Regional Antônio Paulino Filho funcione como hospital-escola. Ele argumenta que a iniciativa contribui para qualificar o atendimento no SUS e ampliar a oferta de médicos e enfermeiros no interior da Paraíba.
15: Habitação.
18: Comissão da Câmara aprova a proposta que prioriza a adaptação de moradias para pessoas com deficiência em programas habitacionais. A repórter Sofia Peçanha tem mais informações sobre a iniciativa.
23: A Comissão de Defesa dos Direitos das Pessoas com Deficiência aprovou o projeto que sugere moradias extras para pessoas com deficiência em caso de alta demanda em programas habitacionais. A proposta altera o Estatuto da Pessoa com Deficiência, que anteriormente priorizava a pessoa com deficiência ou seu responsável na aquisição de imóvel para moradia própria, sendo reservados no mínimo 3% das unidades habitacionais. O autor do projeto, o deputado Fausto Júnior, do União do Amazonas, entende que não se trata apenas do direito à moradia, mas sim do direito à moradia digna, ou seja, um lar que seja seguro, saudável, habitável e acessível em todos os aspectos. O projeto sugere que a alteração não modifica o percentual mínimo de 3% estabelecido por lei, já que cada programa habitacional apresenta demandas específicas. O texto alerta que o aumento desse percentual poderia gerar custos desnecessários aos entes federativos, sem garantir que todas as necessidades fossem efetivamente atendidas. Dessa forma, a medida propõe que, caso haja demanda superior ao mínimo estabelecido, o responsável pelo programa habitacional promova as adaptações necessárias em unidades já construídas ou em construção. garantindo assim que todas as pessoas com deficiência interessadas sejam atendidas. O deputado Duarte Júnior, do Maranhão, relator na comissão, reforçou que em relação a edificações multifamiliares, o estatuto já prevê que a pessoa com deficiência e seu responsável tenham acessibilidade garantida nas áreas de uso comum e nas unidades habitacionais.
5: Garantir que essas construções sejam acessíveis. Mais recentemente, a gente aprovou algumas alterações no programa Minha Casa Minha Vida e um ponto que foi inserido foi exatamente esse, para que tivesse a certeza inequívoca de que essas construções fossem acessíveis e as pessoas com deficiência, no caso das moradias verticais, nos prédios, pudessem ter ali os primeiros andares, os térreos, priorização das pessoas com deficiência.
23: O direito à moradia é um direito social assegurado pela Constituição Federal e pela Declaração Universal dos Direitos Humanos da ONU, que abrange diversos fatores, como habitabilidade, acessibilidade, localização adequada, infraestrutura, dentre outros. Agora, o projeto que sugere moradias extras para pessoas com deficiência em caso de alta demanda em programas habitacionais segue para a Comissão de Constituição e Justiça. Da Rádio Câmara de Brasília, Sofia Peçanha.
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15: Votação.
16: Fernanda Melchiona, do PSOL do Rio Grande do Sul, critica parte da oposição por obstruir a votação do projeto que tipifica o crime de misoginia. A deputada considera que a medida é um instrumento de combate à violência e ao discurso de ódio contra as mulheres.
18: Fernanda Melchiona também cobra o avanço de outras pautas em tramitação no Congresso, como a instalação da CPMI sobre o Banco Master e a votação do projeto que prevê a redução da escala de trabalho. Para ela, essas propostas respondem a demandas relevantes da sociedade.
16: Ismael, do PL de Santa Catarina, manifesta preocupação com a proposta que cria o crime de misoginia. Na avaliação do deputado, a redação da proposta pode gerar interpretações amplas e afetar direitos como a liberdade de expressão religiosa, de consciência e de ensino.
18: Ismael defende, então, o fortalecimento das políticas de prevenção e enfrentamento à violência contra as mulheres, com ampliação da rede de acolhimento, capacitação de agentes públicos, produção de dados, apoio às vítimas e campanhas de conscientização.
16: Carla Dixon, do PL do Rio Grande do Norte, defende projeto que cria o auxílio financeiro mensal para mães atípicas. Na explicação da deputada, a medida oferece apoio financeiro às mães que deixam o trabalho para cuidar de filhos que exigem acompanhamento permanente.
18: Carla Dixon acrescenta que o benefício seria concedido independentemente do benefício de prestação continuada, o BPC. Para ela, a medida reconhece as dificuldades enfrentadas pelas famílias atípicas e amplia a rede de proteção a essas mães.
15: Transportes.
16: Carros com mais de 5 anos de fabricação poderão ser obrigados a passar por vistoria periódica. O repórter José Carlos Oliveira tem detalhes da proposta.
7: A Câmara dos Deputados analisa o projeto de lei que estabelece a vistoria veicular periódica para carros com mais de 5 anos de fabricação. Atualmente, essa vistoria é exigida apenas em ocasiões específicas, como durante a venda do veículo. A proposta consolida no Código de Trânsito Brasileiro várias regras que hoje estão dispersas em resoluções do CONTRAN, o Conselho Nacional de Trânsito. A vistoria passaria a integrar a verificação de itens de segurança com o controle de emissão de poluentes e ruídos. Também seria exigida em casos de recuperação de veículo roubado e suspeita de clonagem. A condução de veículo sem vistoria obrigatória ou com laudo de reprovação se tornaria infração grave na carteira de habilitação, com multa de R$ 195 e retenção do carro até a regularização. A proposta é do deputado Fausto Pinato, que rebate algumas críticas que o texto recebeu nas redes sociais.
8: Quando eu propus esse projeto, a intenção nunca foi onerar o cidadão mais pobre ou mais rico. O problema é que eu mexi numa ferida sem querer, né? Ter um comércio de autopeça de carros mais velhos nisso e mexeu com pessoas realmente que estão ligadas ao crime organizado, principalmente na questão de autopeça e roubo de veículos. Então eu queria dizer ao cidadão. Aquele cidadão mais pobre não onera nada.
7: A proposta de vistoria periódica para veículos com mais de 5 anos de fabricação foi aprovada na Comissão de Viação e Transporte, com ajustes feitos pelo relator deputado Cezinha de Madureira, do PSD de São Paulo. O texto está em análise agora na Comissão de Constituição e Justiça. Da Rádio Câmara de Brasília, José Carlos Oliveira.
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10: Justiça.
11: O projeto de Paulo Soares, do Podemos de São Paulo, endurece o combate à corrupção sistêmica. A proposta, segundo ele, prevê a responsabilização de agentes públicos e de pessoas envolvidas em esquemas de corrupção, com penas que podem chegar a 20 anos de prisão.
16: O parlamentar afirma que a iniciativa fortalece os mecanismos de transparência e fiscalização no poder público. Paulo Soares também defende a apuração de denúncias de corrupção e diz que pretende atuar no Congresso em defesa do combate aos desvios de recursos públicos.
11: Chico Alencar, do PSOL do Rio de Janeiro, sugere o endurecimento das regras sobre a guarda de dinheiro em espécie por agentes públicos. O deputado sustenta que valores elevados encontrados em operações policiais levantam suspeitas sobre a origem dos recursos.
16: Para Chico Alencar, a manutenção de grandes quantias de dinheiro em espécie, principalmente em períodos eleitorais, compromete a transparência da administração pública. Ele considera que a medida fortalece o combate à corrupção e aumenta a transparência na atuação de agentes públicos.
11: Otone de Paula, do PSD do Rio de Janeiro, defende as investigações sobre supostos recursos do Banco Master destinados ao financiamento de um filme sobre Jair Bolsonaro. Ele diz que é necessário esclarecer a origem, a destinação e a aplicação dos valores envolvidos.
16: Otone de Paula reforça que as investigações devem alcançar todos os agentes políticos, independentemente de posicionamento ideológico. Ele também manifesta confiança na condução do caso pelo ministro André Mendonça e defende a transparência na apuração dos fatos.
10: Segurança Pública.
11: Messias Donato, do União do Espírito Santo, defende o enquadramento das facções criminosas, como o PCC e o Comando Vermelho, como organizações terroristas, frente à decisão do governo estadunidense de sancionar cidadãos e empresas brasileiras ligadas a esses grupos.
16: Na opinião de Messias Donato, a medida é urgente para sufocar os negócios ilícitos dessas organizações no país. O congressista critica ainda a relutância do governo brasileiro em classificar como terrorismo as táticas de pânico e de submissão que esses grupos impõem à sociedade.
11: Termina agora o Jornal Câmara dos Deputados, produzido pela Rádio Câmara, com trabalhos técnicos de Everson Urani e apresentação de Val Monteiro e Márcio Aquilissardi. Uma boa noite para você.
16: Você fica com as notícias do Tribunal de Contas da União. Boa noite.
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1: 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Boa noite.

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Que o dia mais triste do teu futuro não seja pior que o mais feliz do teu passado. Que o teto nunca caia sobre ti e que os amigos debaixo dele nunca partam. Que sempre tenha as palavras cálidas em um anoitecer frio e uma lua cheia em uma noite escura. E que um caminho se abra sempre à sua porta. Que vivas 100 anos, com 1 ano extra para arrepender-te. Que o Senhor te guarde em suas mãos e não aperte muito seus dedos. Que teus vizinhos te respeitem, que os problemas te abandonem, os anjos te protejam e o céu te acolha. E que a sorte das colinas celtas te abrace, que as bênçãos de São Patrício te contemplem, que os teus bolsos estejam pesados e o teu coração leve. Que a boa sorte te persiga e a cada dia e cada noite tenhas um muro contra o vento, um teto para a chuva, bebida junto ao fogo, risadas que consolem aqueles a quem amas, e que teu coração se preencha com tudo o que desejas. Que Deus esteja contigo e te abençoe, que vejas os filhos dos teus filhos, que o infortúnio te seja breve e que te deixe cheio de bênçãos. Que não conheças nada além da felicidade desse dia em diante. Que Deus te conceda muitos anos de vida. Com certeza, Ele sabe que a terra não tem anjos suficientes. E assim seja a cada ano, para sempre. Para sempre.

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Pense nisso. 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Não fuja de você. Muitas vezes nos abatemos com as dificuldades da vida, as desilusões amorosas, o epílogo de um sonho. E nesses momentos começamos a nos afundar no entristecer, nas angústias, e gradativamente vai desmoronando a nossa motivação, a ponto de ficarmos dormentes, e os anseios da vida pouco nos interessa. E então, fugimos de nós mesmos. Deixamos de ser aquele eu cheio de sonhos, cheios de alegria e brilho, e nos escondemos atrás da montanha de infortúnio, andando pelas ruas ou fazendo nosso trabalho apenas por fazer. Nada nos interessa, nada nos empolga. Mas descobrimos a nossa força quando estamos fracos. Todos passamos por momentos difíceis. Quantas vezes nossos sonhos, nossos projetos, aquilo que esperávamos com ansiedade, não deram certo. E quando isso acontecer, tenha paciência. Continue a lutar. Estamos na escola da vida para aprender a resignação, a perseverança, a diligência, a disciplina e tantas outras virtudes que só o tempo e a paciência podem nos oferecer. Viver bons momentos é fácil. Tudo se torna agradável, nos sentimos confiantes. Porém, somente nos momentos de dificuldades é que serão colocados à prova os nossos sentimentos. Apenas nas adversidades saberemos se realmente confiamos na vida, se temos esperança, se temos fé e se realmente acreditamos em Deus e aceitamos a sua vontade. Lembremos-nos sempre de que na Terra não vivemos apenas de momentos bons, nem só de momentos ruins. Vivemos uma mescla de situações, cujo único objetivo é o aprendizado do espírito. Os altos e baixos da vida sempre irão existir. Apenas não fuja de você. Não se deixe abater pelos infortúnios da vida. Reaja, lute, utilize todo o potencial que há dentro de você. E lembre-se sempre de que Deus é o dono de todo o poder e o controle de tudo está nas suas mãos. Estamos apenas aprendendo. Tudo passa. E assim vamos evoluindo, um pouco a cada dia. E no final da jornada veremos a recompensa das nossas batalhas e o quanto vitoriosos fomos durante todo o transcorrer da nossa existência. Pense nisso. 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

0: Sexta-feira, 10 de julho. Ouça os destaques do Primeira Página de hoje. Zona de processamento de exportação de Cáceres alcança um marco histórico. A liberação da primeira carga de importação.
1: Em Poconé, famílias próximas à área de garimpo vão ganhar casas novas.
0: Após decisão da justiça, tem novo valor da taxa do exame psicológico para habilitação em Mato Grosso.
1: A justiça mandou parar o corte das árvores no trecho das obras do BRT na Avenida Fernando Correia da Costa, aqui em Cuiabá. O Primeira Página está no ar.
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1: Excelente manhã para você, ouvinte. Que bom ter você por aqui. Sextou! Vamos juntos até as 8 horas da manhã com muita informação. Eu e Yasmin Oliveira, junto com ele, Cleto Kipper, fazemos companhia para você nesta manhã. Bom dia, Cleto.
3: Excelente dia para você, Yasmin, a todos os ouvintes da Centro América FM. Sexta-feira linda, hein? Sol já tá aparecendo. Deixa até ver a temperatura aqui nesse momento, Yasmin.
1: Para quem quer lavar roupa hoje, hoje o dia está ideal, viu?
3: Fim de semana,
1: fim de semana.
3: A Lohane prometeu chuva no domingo, né?
1: É, então lava roupa hoje, viu? Não fica esperando, não. 20 graus.
3: Com máximo hoje de 32. O dia tá muito lindo na capital do estado. Então, uma excelente sexta-feira para todos nós.
1: Vamos começar o nosso dia falando sobre os marcos da data de hoje. Hoje, sexta-feira, 10 de julho de 2026, um dia que destaca a valorização da ciência, a segurança no trabalho e a celebração das nossas tradições.
3: Hoje celebramos o Dia Mundial da Saúde Ocular. É uma data para conscientização sobre a prevenção da cegueira, das doenças que afetam a nossa visão. É um dia para lembrar a importância das consultas regulares ao oftalmologista, para cuidar de um dos nossos sentidos mais preciosos e manter, claro, a qualidade de vida.
1: Hoje, 10 de julho, também é o dia do engenheiro de Minas. Você conhece algum profissional dessa área? Sabe o que que faz um engenheiro de Minas? Uma homenagem aos profissionais que são fundamentais para o desenvolvimento econômico e a extração responsável dos recursos naturais. O trabalho desses engenheiros é importante para a infraestrutura e a indústria do país.
3: Também temos hoje o dia da pizza no Brasil.
1: Adoro a musiquinha.
3: Essa trilha sonora a gente já...
1: Já fica pensando, já tô imaginando aqui, sentada assim, ao redor de uma mesa, comendo uma pizza.
3: Tomando
1: uma boa
3: um
1: pizza
3: bom
1: italiana,
3: vinho.
1: Tomando um vinho. 6 horas da manhã, hein, Cleto?
3: A data, Yasmin, foi instituída lá em 1985, após o secretário de Turismo de São Paulo, na época, promover um concurso para eleger as 10 melhores receitas de marguerita e mozzarella. O sucesso da ação foi tanto que ele determinou que o 10 de julho, dia em que os vencedores foram conhecidos, fosse a data oficial para homenagear este prato que se tornou um símbolo de união, confraternização e diversidade em todo o nosso país. Não tem quem não goste de uma pizza.
1: Ai, é difícil, né? E o mais legal é que quando chegou aqui no Brasil, a gente deu um jeitinho de tornar ela bem brasileira, né? Porque nós temos tantos sabores, é uma diversidade tão grande. E nós ainda vamos falar mais hoje ainda sobre o dia da pizza, tá, ouvinte? Prepara aí que a gente preparou uma reportagem especial para você. Bom, que sua sexta-feira seja de muito cuidado com a sua saúde, de reconhecimento aos profissionais e de muita alegria na companhia de quem você ama. Que tal? Hoje, sexta-feira, é um bom dia para você comer uma pizza aí, reunindo os amigos, família, para comemorar a data e também para confraternizar, conversar, colocar o papo em dia. Sextou, 6h37.
3: Yasmin, a gente acaba de receber uma informação aqui de um acidente. Vamos começar falando de trânsito, então. Um acidente na Fernando Correia. Na verdade, é na Beira Rio, quase chegando na Fernando Correia, ali no sentido Coxipó. Tem um redutor de velocidade, segundo o ouvinte, que é de 60 km por hora. E lá tem um acidente, moto e carro. Tá aguardando atendimento. O motorista, o ouvinte que passou por lá, disse que não sabe qual é a gravidade. A gente está tentando apurar essa informação para saber também o estado de saúde desse motociclista. Então, atenção, acidente na Beira Rio, quase chegando na Fernando Correia. A qualquer momento a gente pode voltar com outros detalhes desse caso.
1: Vamos com a Stephanie Gomes, então, para ela contar para a gente como é que a cidade amanheceu hoje aqui na região metropolitana. Como é que está o trânsito, Stephanie? Bom dia.
4: Bom dia, Yasmin. Bom dia, Cleto. Uma ótima sexta-feira para vocês e a todos os nossos ouvintes que já podem estar no trânsito nesse momento e por isso já perceberam que a movimentação segue tranquila em alguns pontos da capital, mas em outros a movimentação já aumenta. Esse acidente que o Cleto comentou foi ali na Beira Rio com a vítima fatal, então é bom evitar a pista, porque já estamos apurando os detalhes para trazer mais aqui com a CEMOB, porém até o momento ainda não temos todas as informações. Eu continuo falando agora da Avenida São Sebastião, nesse momento, com o trânsito fluindo bem, assim como no cruzamento dela ali com a Senador Metelo. Esse fluxo mais tranquilo desde o primeiro batalhão da Polícia Militar e segue até a região do Centro-Sul de Cuiabá. Para quem está saindo de Várzea Grande, a Avenida da FEB, com fluxo de veículos começando a se intensificar agora, mas nada de trânsito parado no momento. A 15 de novembro, com trânsito tranquilo também nessa região, desde ali a Igreja Nossa Senhora Auxiliadora, até bem próximo da ponte, ou para quem segue ainda em Várzea Grande. Daqui a pouco eu volto com mais detalhes. Cleto, Yasmin.
3: Obrigado, Stephanie, pelas suas informações. Então, chega a confirmação, né, de que infelizmente esse motociclista não resistiu a esse acidente na Beira Rio, quase chegando na Fernando Correia. Ainda estamos aguardando mais detalhes para saber a identificação, a dinâmica deste acidente. Então, como reforcei anteriormente, a qualquer momento a gente pode trazer outros detalhes, mas o trânsito já começa a ficar congestionado de acordo com o aplicativo aqui de mobilidade.
1: Bom, seguimos por aqui então com o nosso jornal, a gente vai continuar acompanhando esse caso. Ainda falando sobre trânsito, a Polícia Rodoviária Federal divulgou um balanço das últimas 24 horas de fiscalização nas rodovias federais de Mato Grosso. E o que impressiona, gente, é que durante o período foram fiscalizados mais de 1.300 pessoas, cerca de 1.200 veículos. O que chama atenção é que o número de multas foi bem alto. Bom, mas ó, antes vamos destrinchar aqui para você os dados, né? 1.300 pessoas que foram fiscalizadas, 1.200 veículos, 42 veículos desse total estavam irregulares e foram recolhidos. A PRF realizou 647 testes de etilômetro, conhecidos como teste do bafômetro, com registro de autuações por alcoolemia e recusa. Radares também flagraram 62 casos de excesso de velocidade. E aí, Cleto, que chama atenção o número de multas, 396 multas aplicadas.
3: Vamos lá para o top 5, digamos assim. Ultrapassagens proibidas foi a principal, falta de cinto de segurança, uso de celular ao volante, descumprimento do tempo de descanso por motoristas profissionais. Então esses foram os principais fatores aqui, na verdade não é top 5, é top 4 aqui das principais multas aplicadas pela PRF. Em relação aos acidentes, foram registrados 13 acidentes, 9 pessoas feridas, 2 mortes, os casos mais graves nas BRs 174 em Porto Espiridião e 070 em Várzea Grande. No combate ao crime, a PRF registrou 7 ocorrências policiais, prendeu 5 pessoas, incluindo casos de crimes de trânsito e cumprimentos de mandados de prisão. Também teve apreensão de produtos sem documentação fiscal. A PRF reforça a importância do respeito às leis de trânsito para garantir a segurança nas rodovias.
1: Bom, e ainda falando sobre trânsito, atenção motoristas, o Detran informou o valor novo, o novo valor da taxa do exame psicológico para habilitação. O exame passou a custar agora R$ 171,98 em todas as clínicas e também psicólogos credenciados pelo Detran. A medida entrou em vigor ontem. Segundo o órgão, a mudança cumpre uma medida judicial e já está prevista em portaria publicada no Diário Oficial do Estado. O exame psicológico é uma das etapas obrigatórias para a obtenção da Carteira Nacional de Habilitação.
3: E agora a gente traz aqui, digamos assim, um marco para a região de fronteira do Brasil com a Bolívia. A zona de processamento de exportação de Cáceres alcançou esse marco com a liberação da primeira carga de importação em seu recinto alfandegado. A operação representa o início efetivo das atividades da estrutura, um projeto esperado há mais de 30 anos e que agora começa a finalmente sair do papel. A partir deste momento, a expectativa é que novas operações de importação e exportação sejam realizadas. Isso vai ampliar a participação do Estado no comércio internacional e abrir novas oportunidades para empresas da região.
1: A ZPE de Cáceres é a primeira em funcionamento no Centro-Oeste e foi criada para atrair investimentos, estimular a instalação de indústrias voltadas à exportação e agregar mais valor ao produto, à nossa produção aqui do Estado. A expectativa também é de geração de empregos, aumento da competitividade das empresas e fortalecimento da economia regional. Com a estrutura em operação, Cáceres passa a ocupar uma posição estratégica na logística do comércio exterior brasileiro e se consolida como um importante polo de desenvolvimento para o estado. O início das operações é considerado um passo decisivo para transformar a ZPE em um novo vetor de crescimento econômico e atração de negócios para toda a região.
3: Ainda no Pantanal, famílias próximas à área de garimpo em Poconé vão ganhar casas novas. É que um relatório técnico apontou o risco estrutural nas casas onde as famílias vivem hoje. Serão 13 famílias de Poconé que vão receber novas moradias, já que eles moram nessa área de risco. A decisão foi tomada depois desse relatório apontar risco de desabamento em casas construídas próximas à antiga área de garimpo na Avenida Francisco Guia Souza, conhecida como Chico Gil. De acordo, o acordo foi firmado entre a prefeitura, a cooperativa responsável pela área e o Ministério Público. Enquanto as novas casas não ficam prontas, essas famílias vão ser retiradas e vão receber um auxílio moradia. Além da construção das moradias, a área da antiga cava de mineração está sendo fechada para reduzir os riscos. O acordo também prevê novas avaliações da Defesa Civil, de engenheiros, especialistas. Caso surjam novos riscos, outras medidas de proteção poderão ser adotadas. Ainda não há prazo definido para entrega das novas casas.
1: Hora do intervalo. Daqui a pouco a gente volta falando para você aqui mais detalhes sobre aquele assunto que nós trouxemos ontem aqui sobre as barragens, né? Ontem nós falamos aqui sobre um relatório da Agência Nacional de Águas e Saneamento Básico que apontou 11 barragens de Mato Grosso como prioritárias para monitoramento. O que isso significa de fato? A gente foi atrás de informações e a gente traz para você daqui a pouco.

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1: 6h49, sexta-feira. Você que está ligando o rádio agora, um excelente dia para você. Temperatura nesse momento na capital do estado, 20 graus. A máxima hoje pode alcançar os 32 na parte da tarde. E essa tem sido a mínima nas maiores cidades do nosso estado, variando entre 19 e 21 graus, com máximas também variando entre 32 e 33 graus nas maiores cidades do estado. Bom, ontem nós falamos sobre um relatório da Agência Nacional de Águas e Saneamento Básico, que apontou 11 barragens como prioritárias para monitoramento. A gente conversou com o superintendente adjunto de regulação de serviços hídricos e segurança de barragens da agência, o Rogério Menescal, para entender, gente, quais foram os critérios utilizados e os possíveis danos causados por algum acidente, né, nessas barragens. Vamos ouvir o que ele disse.
2: Os critérios básicos são altura, volume, se tem material perigoso acumulado no reservatório e o dano potencial associado. Os danos são basicamente agrupados em danos, risco de perda de vidas humanas, impactos sociais, impactos econômicos e ambientais. Perda de vida humana é se a velocidade da água, o volume de água que é liberado para baixo num eventual problema com a barragem, se ele tem capacidade de matar pessoas, né? Isso é avaliado tecnicamente. Também qual é o grau de degradação ambiental que porventura venha a ocorrer se essa barragem tiver um problema. A mesma coisa se a destruição de pontes, né, de infraestruturas importantes, abastecimento de água para a sociedade.
1: Muito bem. E aí tem uma outra fala dele que é sobre as medidas de prevenção. Então, foram encontrados esses riscos, né, ou pelo menos esse pedido para monitoramento dessas barragens que podem apresentar algum tipo de risco, e ele fala agora sobre quais são as medidas de prevenção que precisam ser adotadas.
2: A responsabilidade pela segurança da barragem é do proprietário. Ele então tem que ter junto a ele um responsável técnico habilitado que saiba tratar da questão da segurança e atender os requisitos da legislação, da Política Nacional de Segurança de Barragem. Então ele vai fazer o plano de segurança de barragem, todos os seus elementos componentes, e ele vai também fazer as inspeções de segurança. Nas inspeções de segurança é como se fosse na vistoria do seu carro. Você vai fazer identificar quais são os problemas, as peças que você tem que trocar. Então ele vai apontar e o proprietário tem que cumprir a troca de peças e as manutenções necessárias para que não dê problema na sua barragem. Então essas são as medidas corretivas, preventivas, né, que devem ser feitas para evitar que a barragem venha a dar um problema mais adiante.
1: A Agência Nacional de Águas e Saneamento Básico reforça que esse apontamento não significa que essas barragens estão prestes a se romper. Essa classificação indica que elas precisam então de maior monitoramento e ações para reduzir esses riscos. 6h52. Profissionais das áreas ambiental, florestal e agrícola têm uma nova oportunidade de trabalho em projetos do governo federal. Estão abertas 13 vagas para consultoria em iniciativas ligadas ao Pantanal, agroecologia, inventário florestal e mercado de carbono. As oportunidades são para profissionais formados em áreas como agronomia, engenharia florestal, biologia, economia, estatística, geografia e ciências ambientais. As inscrições começam hoje e os prazos terminam entre 13 e 18 de julho, dependendo aí de cada vaga, tá? Os interessados devem cadastrar o currículo e enviar a candidatura na plataforma do Instituto Interamericano de Cooperação para a Agricultura. Servidores públicos em atividade não podem participar dessa seleção.
3: Bom, tá, então oportunidades para você. Agora nós vamos lá para Sorriso. Quero falar com a Beatriz Schaeffer, porque escuta só, Sorriso será palco neste fim de semana de uma das principais competições de voleibol adaptado aqui de Mato Grosso. O campeonato vai reunir atletas da melhor idade de diversos municípios. Olha só que bacana. Beatriz Schaeffer, bom dia, bem-vinda. Conta pra gente como é que vai funcionar.
4: Muito bom dia, Yasmin. Bom dia, Cleto. Isso mesmo. As disputas serão realizadas entre essa sexta-feira e domingo, reunindo equipes masculinas e femininas nas categorias mais 45, mais 58, mais 68 e mais 75 anos, adaptados para oferecer mais segurança e acessibilidade aos participantes. O voleibol da melhor idade preserva os fundamentos da modalidade tradicional, mas conta com regras específicas que incentivam a prática esportiva e reduzem o risco de lesões. Ao longo dos 3 dias de programação, Atletas e delegações participarão não apenas das partidas, mas também de palestras, orientações técnicas, atividades educativas e momentos de integração. A proposta é fortalecer o esporte como uma ferramenta de inclusão social, estimular o envelhecimento ativo e também promover a troca de experiências entre participantes de diferentes municípios. E para receber essa competição, Sorriso preparou uma estrutura ampliada, acompanhando o crescimento da modalidade e o aumento no número de atletas inscritos. As partidas serão disputadas na Arena Sorriso e também no Ginásio Domingão, que receberão os confrontos durante todo o final de semana. O município também chega embalado pelos bons resultados conquistados nas últimas edições desse campeonato, consolidando-se como uma referência na organização de eventos esportivos voltados à melhor idade. Além da busca por medalhas, o encontro também reforça a importância da prática esportiva para a qualidade de vida, a saúde e a convivência social dos participantes. Uma ótima iniciativa que vai reunir muitas famílias durante esse final de semana aqui no município. Com essas informações eu me despeço, desejando uma excelente sexta-feira a todos.
1: Obrigado, Beatriz Schaefer.
3: Obrigada, Beatriz. Que bacana, hein, Cleto? Olha só que iniciativa legal. Achei muito interessante isso, porque mostra que tem muita gente ouvindo aqui pensando, poxa vida, esse público tá melhor do que a gente.
1: 75 anos jogando vôlei.
3: E no campeonato, olha que legal, porque além de praticar atividade física, também tem essa questão da interação, do social, fugir do isolamento, ter mais convívio com outras pessoas, praticar atividades físicas e também essa questão do convívio social. Muito bacana a iniciativa.
1: A Polícia Federal aponta que um grupo ligado ao banqueiro Daniel Vorcaro teria pago influenciadores digitais para publicar conteúdos contra o Banco Central nas redes sociais. Segundo a investigação, as ofertas chegavam a R$2 milhões. Nesta nova fase da Operação Compliance Zero, o ministro André Mendonça, do Supremo Tribunal Federal, autorizou buscas contra o publicitário Thiago Miranda, apontado pela PF como principal articulador do esquema. A investigação também apura suspeitas de campanhas de desinformação e intimidação de jornalistas e levantamento ilegal de dados de pessoas consideradas obstáculos aos interesses do grupo. A defesa de Thiago nega qualquer irregularidade e afirma que ele sempre atuou dentro da legalidade. As investigações continuam.
3: Bom, e o Brasil, o governo brasileiro prepara uma nova etapa de ajuda humanitária à Venezuela após os terremotos que mataram pelo menos quase 3.900 pessoas e deixaram quase 17 mil feridos, uma tragédia realmente. O presidente Luiz Inácio Lula da Silva se reuniu com ministros e assessores para defender e definir os próximos passos da operação. Ainda não há uma decisão final, mas a previsão é que o novo apoio seja alinhado às necessidades apresentadas pelo governo venezuelano. Na primeira fase da missão, o Brasil enviou 6 voos humanitários, 60 toneladas de suprimentos, purificadores de água, um hospital de campanha e equipes da Marinha, bombeiros, Defesa Civil e Agência Nacional de Telecomunicações. O governo também estuda ampliar a ajuda a Cuba diante do agravamento da crise humanitária e dos recentes apagões lá no país. A definição das novas ações deve ocorrer nos próximos dias.
1: Donald Trump demitiu 3 últimos integrantes da Comissão de Assistência Eleitoral dos Estados Unidos, que é o órgão federal que dá suporte à organização das eleições no país. A decisão foi tomada há poucos meses das eleições legislativas marcadas para novembro, quando os americanos renovam toda a Câmara dos Deputados e parte do Senado. A Casa Branca afirmou que a mudança faz parte dos esforços para garantir a segurança do processo eleitoral. Já críticos da medida dizem que a decisão pode aumentar a preocupação com uma possível interferência política. Criada em 2002, a comissão certifica sistemas de votação, orienta as autoridades eleitorais dos 50 estados americanos. Ainda não há definição sobre quando os novos integrantes vão ser nomeados.
3: Intervalo agora, você de Sorriso e Rondonópolis. Você fica agora com seu jornal local. E você aqui da região de Cuiabá, você de Cáceres, você continua com a gente por aqui, tá bom? Daqui a pouco tem mais informações para você no seu rádio.
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0: Olá, um ótimo dia para você que acompanha a nossa programação aqui na 101. Hoje é sexta-feira, dia 10 de julho de 2026. Primeira página está no ar, agora são 7 horas e 2 minutos. É hora de notícias aqui no seu rádio. Como é que está começando a sua sexta-feira? Já está se preparando para o seu fim de semana? Um excelente dia para você. Por aqui, Elka Candelária te fazendo companhia. E ao meu lado, Luiz Fileto. Bom dia para você, Fileto.
1: Muito bom dia, Elka, a você e a todos que nos acompanham. A partir de agora, no primeira página até as 8 horas da manhã, neste momento em Rondonópolis, 19 graus. Fomos acompanhando ontem, a hora que abrimos o jornal, 18, anteontem 17 graus, e assim que vai subindo. E temperatura hoje vai passar dos 30 graus. Daqui a pouco a gente traz os detalhes da previsão do tempo e as principais informações de Rondonópolis e região. Você acompanha a partir de agora aqui no primeira página e participe pelo nosso WhatsApp 99663-2522. A gente quer saber como que o dia está amanhecendo aí na sua região, que você contribua com informações do trânsito daqui de Rondonópolis, da região.
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0: O Tribunal do Júri condenou um homem a mais de 60 anos de prisão pelos crimes de feminicídio qualificado, estupro, ocultação de cadáver e ameaça, crime que aconteceu no ano passado aqui em Rondonópolis.
1: E atenção, motociclistas e passageiros, devem se atentar às novas regras para capacetes. Desde o dia 1º, entrou em vigor a nova regra que muda a certificação dos capacetes comercializados no país.
0: E as férias de julho podem ser uma boa oportunidade para quem quer se qualificar ou até dar um passo a mais na carreira. Aqui em Rondonópolis, uma faculdade está oferecendo cursos de férias em diversas áreas e de graça.
1: Vamos falar de uma das instituições mais importantes da região, a PAI de Rondonópolis. Neste fim de semana vai ser realizado mais uma edição do Costelão da PAI para ajudar nas despesas da instituição.
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0: Primeira página. 7 horas e 4 minutos. Seja bem-vindo ao nosso Primeira Página com as principais notícias de Rondonópolis e daqui da nossa região. O Tribunal do Júri condenou Valdinei Pedroso de Almecê a mais de 60 anos e 8 meses de prisão pelos crimes de feminicídio qualificado, estupro, ocultação de cadáver e ameaça. Crime que aconteceu no ano passado em Rondonópolis. O Matheus Maurício chega com as informações. Bom dia, Matheus.
3: Bom dia, Fileto, Elka e todos que nos acompanham. O julgamento foi realizado nesta semana em Rondonópolis e o homem acusado de matar Maria Selma Rocha dos Anjos foi condenado a mais de 30 anos de prisão. Ele também recebeu pena pelo crime de ameaça contra uma ex-companheira. A sentença determinou o cumprimento da pena em regime fechado e o réu vai permanecer preso sem o direito de recorrer em liberdade. O Conselho de Sentença reconheceu a autoria do crime e acatou as qualificadoras de motivo fútil, crueldade e do recurso que impediu a defesa da vítima. Segundo o Ministério Público, Maria Selma foi atraída para uma casa em Rondonópolis, onde foi agredida, abusada e morta. Depois do crime, o corpo foi escondido no quintal. As investigações apontaram ainda que o crime foi filmado e as imagens foram enviadas para a ex-companheira do condenado. Ela reconheceu o local, chamou a polícia e o suspeito acabou preso em flagrante. Fileto e Elka, eu volto com vocês no estúdio.
1: 7 horas e 6 minutos. Quem usa motocicleta deve se atentar às novas regras para capacetes. É que desde o dia 1º de julho entrou em vigor a nova regra do Instituto Nacional de Metrologia, Qualidade e Tecnologia, mais conhecido como Inmetro, que muda a certificação dos capacetes comercializados no país. A Clara Lucite explica quais são essas mudanças.
4: Agora, todos os capacetes novos comercializados no Brasil devem sair de fábrica com o selo de identificação da conformidade em formato digital com QR Code. O selo físico tradicional foi substituído, mas os requisitos técnicos de segurança permanecem os mesmos. Mas atenção, o motociclista que já possui o capacete certificado não precisa trocá-lo. A nova regra vale apenas para capacetes novos, fabricados ou importados a partir da vigência da norma. Também é importante verificar a autenticidade do produto, escaneando o QR Code com o celular para verificar as informações do fabricante e da certificação, principalmente em caso de suspeita. Além disso, o capacete deve estar em perfeito estado de conservação, sem avarias que possam comprometer a segurança. O Major Sandro Lúcio, da Polícia Militar, falou também sobre a fiscalização.
5: Na fiscalização, a Polícia Militar vai verificar o selo digital, a autenticidade pelo QR Code, a conservação do capacete e o cumprimento das demais regras do CONTRAN.
4: De acordo com o Inmetro, a mudança busca aumentar a segurança dos consumidores, ampliar a transparência no processo de certificação e combater a comercialização de produtos falsificados. Clara Lucite para o Primeira Página.
0: 7:08, a gente muda de assunto para falar que as férias escolares de julho devem aquecer o movimento em bares e restaurantes aqui de Mato Grosso. A expectativa do setor é de aumento nas vendas e no faturamento durante o mês. Uma pesquisa da Abrazel mostra que 62% dos empresários esperam vender mais nesse período. Desse total, mais da metade projeta um crescimento de até 20% em relação ao mês comum. O otimismo também aparece na comparação com o ano passado. 63% dos empresários acreditam que o faturamento deste mês será maior do que o registrado nas férias de julho de 2025. Segundo a Abrazel, o aumento da circulação de famílias, encontros entre amigos, eventos esportivos e também o turismo devem impulsionar o movimento nos estabelecimentos do estado. Mas apesar da expectativa positiva, o setor ainda enfrenta desafios como pagamentos em atraso.
1: E você, ouvinte, fã da Centro-América aqui do Primeira Página, já planejou suas férias, já tirou ou não, agora vai entrar também junto com a criançada nessas férias de julho. E aí, como será? Vai também gastar um pouco mais nessas férias se comparado ao ano passado? Participe aqui com a gente no WhatsApp,
0: que é o 66996632522. Manda aqui pra gente.
1: 7:09 e as férias de julho podem ser uma boa oportunidade para quem quer se qualificar ou dar um passo a mais aí na carreira. É que aqui em Rondonópolis, uma faculdade está oferecendo cursos de férias em diversas áreas. Olha que oportunidade de qualificação. E quem traz os detalhes pra gente é o Maicon Araújo. Muito bom dia, Maicon.
6: Muito bom dia, Fileto. Bom dia, Elka e todos que nos acompanham, os nossos ouvintes. São cursos de férias em diversas áreas, com atividades práticas e certificado para os participantes. A programação será realizada entre os dias 13 e 15 de julho e é aberta ao público. A ideia é aproveitar o período de recesso para oferecer cursos rápidos, com foco na prática e nas exigências do mercado de trabalho. Atividades nas áreas de saúde, direito, psicologia, tecnologia, engenharia e medicina veterinária. Entre os cursos estão treinamentos de punção venosa, testes ortopédicos, oratória, jurídica, petição inicial, Excel e temas ligados à saúde mental e também ao comportamento humano. Todos os participantes recebem certificado e as inscrições devem ser feitas pela internet antecipadamente, porque as vagas são limitadas. Para você que ficou interessado, procure a faculdade que está localizada na Avenida Ari Coelho, 829, no bairro Vila Birigui. Eu volto com vocês no estúdio.
0: Obrigada, Maicon. 7:11. Fileto, você lembra que ontem nós trouxemos aqui no Primeira Página dicas importantes do Corpo de Bombeiros para pais e responsáveis que estão com as crianças e adolescentes em casa nessa época.

0: existe uma preocupação especial com questões relacionadas a afogamento, tanto em casa, em situações de piscina, baldes com água, onde a criança muito pequena entra no balde e não consegue sair. Então a gente se preocupa muito e alerta a população que, no período de férias, com as crianças ficando mais tempo em casa, observar situações relacionadas principalmente à piscina. Se houver piscina em casa e as crianças não tiverem experiência, não souberem nadar, manter sempre essa piscina fechada, de preferência com a cerca. Se não for com a cerca, com algum tipo de fechamento que evite que a criança pequena acesse até o local da piscina. E é interessante também que ensine as crianças um pouquinho maiorzinha a nadar, pelo menos aquele nado de se salvar para sair do ambiente com profundidade. Também é interessante que se cuide das crianças em ambientes de lazer, como clubes e talvez esses locais de banho na cidade.
1: Pois é, o capitão também destacou que nesta época do ano aumentam os acidentes domésticos e todo cuidado é pouco.
0: Então, questões de acidentes domésticos em período de férias escolares, né, julho e dezembro, tem sim um aumento de atendimento por parte do SAMU, que atende para situações de acidentes domésticos, né, de acidentes com vítima. E esses acidentes muitas vezes também não é totalmente plotado, não é totalmente demonstrado em números, porque muitos casos desses aí são conduzidos pelos próprios pais, né, com aquele susto, aquela situação emergencial, talvez um corte, uma queda, uma fratura, põe no veículo e leva para o hospital. Então, tem um subfaturamento, né, uma subquantidade desses acidentes, mas só aquela quantidade que chega até o SAMU já mostra que há um aumento e que tem que se considerar uma situação especial e dar uma atenção maior para esse período do ano.
2: Obrigada, capitão. Dicas importantes, então, para os pais e responsáveis que estão aí com a garotada em casa. É preciso ficar atento nesse período agora das férias, reforçar a atenção dentro de casa. E a gente vai fazer uma breve pausa aqui no Primeira Página. Já já estamos de volta com mais informações aqui da nossa região. Enquanto isso, estamos aguardando a sua participação. Como está começando o seu dia por aí? Já está programando o seu fim de semana? Hoje é sexta-feira. Manda para cá a sua participação pelo 66 99663-2522. Já já estamos de volta.
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1: No mercado financeiro, o dólar caiu 0,5% e ficou em R$ 5,12. O euro também teve queda de 0,48% e é vendido a R$ 5,85. E o Ibovespa subiu 1,32%.
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0: 7h18, primeira página de volta aqui com as informações no seu rádio. Para você que tá no trânsito acompanhando a gente, tá em casa, manda para cá sua participação, interaja com a gente, ó. Já chegou aqui participação do Ademar Bertolino, que tá acompanhando a gente, mandando um bom dia com um cafezinho aqui. Aquele cafezinho para começar amanhã. E olha, ele mandou até um vídeo aqui do café naqueles copo americano, sabe?
1: Sim,
0: parece
1: sim.
0: Que fica até mais gostoso. Eu tenho essa sensação que fica mais gostoso.
1: Saboroso.
0: E ali aos fundos, uma árvore com algumas flores. Dia começando bem por aí, hein, Ademar? Obrigada pela sua participação. Uma excelente sexta-feira para você. 7h18, a gente muda de assunto agora para falar que a Justiça Eleitoral já começou a convocar os mesários que vão trabalhar nas eleições deste ano. As cartas informam a função, o local de atuação e também o treinamento obrigatório. Quem traz as informações é a Inês Caroline. Bom dia, Inês.
2: Bom dia, Elca, bom dia, Fileto, e a todos que nos acompanham. Os convocados vão atuar nas mesas receptoras de votos, ajudando no atendimento aos eleitores e no cumprimento dos procedimentos durante a votação. A Justiça Eleitoral costuma dar preferência a quem já trabalhou como mesário em outras eleições, mas novos eleitores também podem ser convocados a partir do cadastro eleitoral. Também é possível participar de forma voluntária. Não podem exercer a função menores de 18 anos, candidatos, parentes de candidatos até o segundo grau, membros da direção de partidos políticos e agentes policiais ou ocupantes de cargos de confiança. Quem for convocado e não puder exercer a função deve pedir dispensa ao juiz eleitoral em até 5 dias após a publicação do edital de nomeação, apresentando documentos que comprovem o motivo. Há algumas vantagens em ser mesário. Entre elas estão 2 dias de folga para cada dia trabalhado, auxílio alimentação de R$ 65,00 por dia, vantagem e critério de desempate em concursos públicos e possibilidade de aproveitamento das horas como atividades extracurriculares. Elca e Fileto, volto com vocês.
1: 7h20
3: e o Tribunal Regional Eleitoral de Mato Grosso e o Ministério Público firmaram um acordo de cooperação técnica para prevenir e combater o assédio eleitoral no ambiente de trabalho e o trabalho infantil durante as eleições deste ano. A repórter Clara Lucite tem os detalhes.
4: O acordo fortalece a cooperação entre as instituições para combater o assédio eleitoral e o trabalho infantil durante o período eleitoral. A parceria prevê o compartilhamento de informações para investigações e ações judiciais, além do acesso ao Sistema Único de Denúncias. Também estão previstas ações de orientação, capacitação e campanhas de conscientização voltadas a candidatos, candidatas e à sociedade. A iniciativa busca garantir eleições mais seguras, protegendo o direito ao voto livre e secreto, prevenindo práticas de intimidação no ambiente de trabalho. O acordo também reforça o compromisso com a proteção de crianças e adolescentes, coibindo a participação irregular em atividades de campanha, como panfletagem e atos políticos em desacordo com a legislação. Nas últimas eleições gerais de 2022, o Ministério Público do Trabalho em Mato Grosso recebeu 119 denúncias relacionadas a casos de assédio eleitoral em todo o estado. Ao todo, 80 empregadores foram denunciados e 12 ações civis publicadas foram ajuizadas, gerando 11 liminares. Em todo o país, foram registradas 3.370 denúncias sobre o tema. Os números representam um aumento expressivo em relação a 2018, quando o órgão registrou 219 denúncias. Clara Lucite para o Primeira Página.
0: 7h22. Nosso assunto agora é saúde. A Agência Nacional de Vigilância Sanitária, Anvisa, aprovou um novo medicamento para o tratamento da doença de Chagas em crianças e adolescentes com menos de 18 anos. O remédio também poderá ser usado em recém-nascidos com peso a partir de 2,5 kg. A doença de Chagas é causada por um parasita e muitas vezes pode ficar anos sem apresentar sintomas. quando não é tratada, pode provocar problemas graves no coração e no sistema digestivo. Segundo a Anvisa, o novo medicamento age eliminando o parasita responsável pela doença e amplia as opções de tratamento para esse público.
3: Ainda sobre saúde, agora para atualizar sobre a vacinação contra a gripe. A prefeitura informou que até agora, em Rondonópolis, apenas 39%, bom, praticamente 40% do público-alvo foi vacinado contra a gripe. Por enquanto, a vacina continua disponível somente para os grupos prioritários. Segundo a Secretaria Municipal de Saúde, o município não tem autorização para liberar a imunização ao público geral. Isso porque uma orientação do Ministério da Saúde determina que a ampliação da vacinação só pode ocorrer depois da cobertura do público-alvo chegar a 80%. Aí depois, sim, a autorização da Secretaria de Estado de Saúde para que possa fazer essa imunização para todos. Eu confesso que eu gostaria que liberasse para que a gente pudesse tomar a vacina, né?
0: Estou no aguardo também. 7:24, seguimos ainda falando desse assunto de saúde. Lembra que ontem nós trouxemos aqui, né, Fileto, que a Secretaria de Saúde aqui de Rondonópolis estava fazendo uma ação sobre a hanseníase ali na região central de Rondonópolis. E o município tem intensificado essas ações de combate à hanseníase após um aumento no número de casos registrados neste primeiro semestre em comparação com todo o ano passado. A estratégia é ampliar o diagnóstico precoce, que é fundamental para interromper a transmissão e evitar sequelas. E é esse trabalho que tem sido feito aqui na cidade.
3: É aquilo que falamos ontem, inclusive, né? Às vezes é uma doença que passa despercebida, só que a gente tem dados de que esses números estão aumentando, seja pelo diagnóstico ou então as pessoas que não têm tomado cuidado. Só para a gente ter uma ideia, em todo o ano passado foram registrados 83 casos de hanseníase aqui em Rondonópolis. E neste ano, só até o dia 7 de julho, foram 93 notificações, um aumento de 9,5%. Isso, 9,5%, praticamente o primeiro semestre em relação aos 12 meses do ano passado.
0: E muita gente ainda tem dúvidas sobre a hanseníase por medo ou desinformação, acaba demorando para procurar atendimento. E para falar mais desse assunto, nós convidamos para conversar ao vivo aqui no Primeira Página a Beatriz Laurinda da Silva, que é enfermeira da saúde aqui de Rondonópolis. Beatriz, muito bom dia para você, seja bem-vinda. Para a gente começar, nós estamos falando então desse aumento de casos no primeiro semestre. Esse crescimento, ele preocupa ou também pode indicar que as equipes, elas estão conseguindo diagnosticar mais pessoas? Bom dia para você.
5: Bom dia a todos. Então, nós estamos intensificando as ações de busca ativa no território e nesse sentido vai se aumentar mesmo os casos, porque os profissionais da saúde estão intensificando as ações de busca ativa, que quer dizer o quê? Procurar mais pessoas com sinais e sintomas sugestivos da doença. Então, eu acredito que vai aparecer mais, né? Então, a gente espera que conseguimos captar todos os pacientes que estão ali manifestando algum sinal e sintoma desse agravo, porque a hanseníase, ela é uma doença que tem cura, porém, se não tratada precocemente, né, como foi reforçado aqui, pode trazer umas sequelas importantes para o organismo da pessoa e afetar, consequentemente, a qualidade de vida dela.
3: E a gente está falando de ações como ontem, por exemplo, tivemos, né, a blitz lá na região central daqui de Rondonópolis e também essa busca ativa. Há outras ações também para buscar esse público?
5: Sim, nós estamos qualificando a rede de atenção à saúde do nosso município, capacitando os profissionais médicos, enfermeiros. Recentemente capacitamos as agentes comunitárias de saúde, que são as responsáveis por estar no território ali intensificando a busca ativa, e recentemente nós qualificamos também os profissionais da rede municipal de educação e da assistência social para que possamos expandir ali os profissionais com conhecimento relacionado ao agravo e intensificar essa busca ativa.
0: Beatriz, e geralmente quais são os sinais que a hanseníase ela apresenta no corpo ali da pessoa? Quais são esses sintomas?
5: Os sintomas, eles normalmente as pessoas associam apenas com as manchas, mas a hanseníase ela pode se manifestar assim, com as manchas, manchas esbranquiçadas, avermelhadas, com aspecto marrom também, porém ela pode se manifestar apenas com sintomas neurológicos, que ela afeta os nervos periféricos. Então a pessoa ela pode apresentar perda de sensibilidade nas mãos, nos pés, não sentir calor, frio, dor nessas regiões periféricas, algumas regiões do corpo pode manifestar ausência do pelo e suor também, pode aparecer em algumas situações da forma da doença, caroços pelo corpo um pouco doloridos e também a perda, a fraqueza muscular na região da mão, do pé e dos olhos, são os principais sinais e sintomas.
3: Ô Beatriz, no caso das manchas, né? Começam também pequenininhas e vai evoluindo, vai aumentando essa mancha, como é?
5: A mancha da hanseníase, ela pode ser manifestada de forma ser esbranquiçada, avermelhada, nem sempre ela é esbranquiçada, né? Ela pode apresentar outros tipos de coloração, mas uma principal característica da mancha da hanseníase é que ela não vai ter sensibilidade na região, então a pessoa não vai sentir a sensação de calor, de frio na região da mancha, e é isso.
0: E aí percebi ali alguma mancha diferente no meu corpo, algum sinal. O que eu devo fazer a partir desse momento?
5: Um ponto importante também de falar da mancha é que ela aparece e não some, ela vai aumentando de tamanho. E quando você identificar qualquer sinal e sintoma descrito aqui, é importante procurar a unidade de saúde mais próxima da sua casa, que nós qualificamos os profissionais da rede de atenção à saúde para o melhor atendimento, e quanto antes procurar, é melhor, porque o diagnóstico precoce inicia-se o tratamento, e iniciando o tratamento já interrompe a transmissão, e com o tratamento feito de forma adequada, a pessoa chega à cura.
0: Por falar nessa questão da transmissão, como que funciona também? Pessoas próximas ali, a família, a Secretaria de Saúde também faz essa busca ativa?
5: Sim, quando uma pessoa é diagnosticada com hanseníase, todos os contatos da pessoa diagnosticada, que é um contato próximo e prolongado, tem que ser avaliado, né? Devido ao período de incubação que a doença também apresenta, que é ficar de 2 a 5 anos sem manifestar ali nenhum sinal e sintoma no corpo. Então, todos os contatos têm que ser avaliados, porque se ficar um contato ali sem avaliar e de repente essa pessoa tem sinal e sintoma, ela vai continuar transmitindo. Então é de suma importância que, se eu for diagnosticado com hanseníase, todos os contatos próximos e prolongados, contatos domiciliares, sejam devidamente avaliados para ver se tem a necessidade também de iniciar o tratamento.
3: Beatriz, como que é o tratamento?
5: O tratamento, ele é totalmente disponível pelo Sistema Único de Saúde aqui no município, não temos nenhuma dificuldade em ofertar esse tratamento. Ele pode durar de 6 a 12 meses, na maioria dos casos são 12 meses de tratamento, com a oferta de uma cartela. Então todo mês o paciente irá na unidade de saúde retirar essa cartela, ingere uma dose supervisionada junto do profissional, recebe as devidas orientações e com o tratamento o paciente chega à cura.
0: Vocês que trabalham diretamente com esse tipo de tratamento, vocês ainda têm essa percepção que as pessoas têm ainda falta de informação da hanseníase ou também têm um pouco de vergonha de buscar o atendimento?
5: Sim, a hanseníase, devido todo o contexto cultural, ela é uma doença que carrega ainda muito preconceito e estigmas. Por ser uma doença transmissiva, as pessoas, por falta de informação, de compreensão, elas acabam ou se isolando quando percebem algum sinal e sintoma no seu corpo, por medo de sofrer discriminação, preconceito, e nós precisamos combater isso. Então nós pedimos para a população napolitana e quem está nos escutando que procure mais informações para a gente também quebrar essa barreira de acesso, de tratamento, porque muitas pessoas acabam por não procurar o serviço de saúde por medo de sofrerem preconceito e serem isoladas. E isso nós não podemos ter mais na nossa sociedade, porque a hanseníase é uma doença que tem o tratamento pelo Sistema Único e ela tem cura. Então, manifestou qualquer sinal e sintoma no seu corpo, procure a unidade de saúde mais próxima.
3: Então, é qualquer uma mesmo, não tem um centro específico. Os primeiros sintomas...
5: Unidade de saúde. E nós temos aqui na rede de atenção à saúde do nosso município um dispositivo extremamente importante, que é o Centro de Referência para Hanseníase e Tuberculose, que é anexo ao SAI, que é o Serviço de Atenção Especializada. Nesse centro de referência, nós temos uma equipe extremamente competente, completa, que conta com um médico especialista, um enfermeiro especialista, uma equipe multiprofissional, para atender ali aqueles casos mais complexos das pessoas acometidas com hanseníase. Então, é ofertada adaptação de sapatos, porque algumas pessoas, se não fazer o diagnóstico precoce e curar logo, elas podem ficar com algumas sequelas, e uma delas é ter o pé com algumas amputações de dedo, se tiver alguma complicação. E nesse sentido, algumas pessoas precisam ali fazer adaptação de sapatos, e nesse serviço de referência é feito esse tipo de serviço, para esses casos mais complexos e mais avançados da doença, que consequentemente demorou o diagnóstico e a pessoa demorou a chegar à cura. E também nesse centro de referência temos a equipe multiprofissional para acolher os pacientes em casos mais complexos.
0: Tá, e a importância, né, de diagnosticar essa doença ali precocemente. Beatriz, a gente agradece a sua participação aqui no Primeira Página, informações muito importantes falando então a respeito da hanseníase, de como tem sido oferecido esse tratamento, essa busca ativa aqui em Rondonópolis. A gente agradece a sua participação aqui.
5: Muito obrigada, e a Secretaria de Saúde segue à disposição.
0: Obrigada. 7:34.
3: Vamos para um intervalo e daqui a pouco a gente volta com muito mais informações, esperando a sua participação aqui no 996-63-2522.
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3: Estamos de volta, 7:37, aqui na Centro América FM Easy, até às 8 horas, trazendo muita informação para você de Rondonópolis e toda a região. E agora a gente vai para os nossos destaques do nosso portal primeirapágina.com.br. Quem está em busca de oportunidade no mercado de trabalho pode ficar atento. Várias vagas estão sendo ofertadas em diversos municípios do estado, com salários que variam de R$ 1.600 a R$ 5.000, além de benefícios como vale alimentação, plano de saúde, vale transporte, seguro de vida e por aí vai. Para saber mais sobre esse balcão de empregos, é só acessar o nosso site primeirapágina.com.br/MT e lá você vai ver esta reportagem completa, trazendo as oportunidades, as ofertas de emprego, não só para Rondonópolis, mas sim para todo o estado de Mato Grosso.
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0: 7:38, o assunto agora é agronegócio. Uma tecnologia desenvolvida pela Embrapa está ajudando produtores rurais a produzir mais e aumentar a renda no campo. O sistema integra a criação de gado de corte com plantio de teca, permitindo que a mesma área gere uma fonte de receita. Além do retorno econômico, a técnica melhora a qualidade do solo, oferece mais conforto ao rebanho e torna a propriedade mais preparada para enfrentar as mudanças climáticas. A tecnologia já está presente em mais de 800 hectares em Mato Grosso, Pará, Pernambuco, todos com resultados positivos. Para o produtor que busca mais eficiência e sustentabilidade, a orientação é procurar a Embrapa ou a Assistência Técnica Rural para conhecer o modelo e avaliar a viabilidade na propriedade.
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3: E vamos às informações do agro em Alto Araguaia. A saca da soja está cotada hoje a R$ 120,40. Já o milho em Alto Garças está valendo R$ 42,50 a saca. A pluma do algodão em Primavera do Leste está saindo a R$ 128,73. E a arroba do boi gordo em Rondonópolis abre o dia cotado em R$ 308. Essas são as informações do IMEA para você. Elca, 7:40, a gente vai falar sobre as cantinas nas escolas, né, estaduais, que agora houve uma mudança aí. Como que vai ser isso a partir de agora?
0: Exatamente, Fileto. As cantinas das escolas estaduais agora não podem mais vender alimentos ultraprocessados. Essa medida, ela foi determinada pela Secretaria de Educação de Mato Grosso, com o objetivo de promover hábitos mais saudáveis entre os alunos. A repórter Tamara Figueiredo traz mais informações.
12: Na hora do recreio, as crianças estavam acostumadas a escolher alimentos mais calóricos, mas também menos saudáveis.
13: Refri, cremosinho, picolé, balinha, pirulitos, salgados. Salgado, refrigerante, chiclete, balinha, pirulito. Coisas que não é saudável, né?
12: Mas agora as cantinas das escolas estaduais terão que adaptar o cardápio. A Secretaria de Estado de Educação publicou um guia orientativo que proíbe a venda de produtos ultraprocessados, como refrigerantes, salgadinhos industrializados, bolachas recheadas e outros doces. A nutricionista Marielle Coelho Prado comenta sobre a importância do guia.
14: O guia, ele tem como principal objetivo garantir que todo alimento comercializado nas cantinas escolares, eles possam incentivar o consumo, né, de alimentos saudáveis, as escolhas alimentares também mais nutritivas, mais adequadas também, e estando alinhados também com a promoção da saúde, da nutrição, com a segurança alimentar desses alunos e auxiliá-los em boas escolhas alimentares.
12: A recomendação às cantinas Minas é priorizar frutas, sucos naturais, iogurtes, salgados assados e outros alimentos mais nutritivos. A dona Maria Cristina, que é a tia da cantina, precisou fazer algumas mudanças no balcão.
15: O meu foco sempre foi trabalhar com produto mais saudável e natural, né? Então a gente teve umas pequenas adaptações, mas estamos indo, estamos devagarzinho, estamos adequando os alunos também, né? Porque procurar, ah, tia, por que que não tem mais desse? Aí você vai explicar, mas estamos indo, estamos tentando e está dando certo.
12: E a preocupação com os lanches dos alunos tem um motivo. O excesso de peso e a obesidade entre crianças e adolescentes vem aumentando nos últimos anos. E especialistas apontam a redução dos ultraprocessados como uma das medidas para mudar esse cenário. A médica nutricionista Luísa Dandara alerta sobre os efeitos negativos da oferta de alimentos ultraprocessados em escolas.
16: O consumo de ultraprocessados, que a gente fala, né, que são alimentos ricos em gorduras, né, em corantes, são alimentos que não são in natura, né, como as bolachas recheadas, refrigerantes, doces. Isso aí tem total malefício no desenvolvimento dessa criança, tanto naquelas outras coisas que eu já falei, e também a criança desenvolver doenças, né? Como a obesidade infantil, que a gente sabe que tá com bastante crescimento, né? Inclusive, atualmente, hoje no Brasil, a cada 3 crianças, uma já tem o desenvolvimento dessa obesidade, desenvolvimento de diabetes tipo 2, pressão alta, né? Hipertensão arterial, gordura no fígado, que inclusive era uma doença presente mais em adultos, e a gente já tem diagnóstico em crianças também.
12: Entre 2014 e 2024, o excesso de peso entre crianças e adolescentes de 10 a 19 anos aumentou de 23% para quase 32%. Já os casos de obesidade subiram de 6,5% para 13%, segundo os dados do governo federal. As novas regras também prevêm uma alimentação mais inclusiva, com opções adequadas para estudantes com diabetes, doença celíaca, intolerância à lactose, alergias alimentares. A nutricionista Luísa Dandara diz de que maneira essa alimentação pode ser adequada.
16: A gente precisa adequar isso de forma boa, até para evitar deles estarem faltando, porque às vezes, por exemplo, come alguma coisa ali no colégio que tem glúten, uma criança que tem intolerância, vai ter distensão abdominal, pode ter enjoo, pode passar mal e acaba até faltando alguns dias após isso aí.
12: E para que os novos hábitos façam parte da rotina dos alunos, a diretora escolar Francislene Lúcia de Alencar diz que esta missão também depende da participação dos pais.
17: A gente só consegue ter um êxito se a família estiver junto com a escola. Se a família, ela é parceira nesse processo todo, porque, gente, a formação de novos hábitos, ele se dá o tempo, né? Essa parceria escola-família. Não adianta que ele aprender, ele querer ir em casa, ele ter um desajuste.
12: Tâmara Figueiredo para o Primeira Página.
0: 7:45. Fileta, agora há pouco a gente estava falando da questão de saúde, falamos até da questão da vacinação da gripe aqui em Rondonópolis, que ainda não está liberada para a população em geral. A Virlei, a nossa ouvinte, mandou mensagem aqui pra gente falando: oi, Elco e Fileto, bom dia. Sobre a vacina da gripe, não acho correto esperar mais, pois se o público-alvo não quer tomar a vacina, tem gente que quer. Nós precisamos, pois já estamos no mês de julho. Creio que a Secretaria de Saúde deve repensar essa situação. Mensagem, então, opinião aí da Virlei, a nossa ouvinte que mandou mensagem aqui pra gente. E você, também tem uma opinião sobre esse assunto? Acha que a vacina da gripe já deve ser liberada para a população em geral aqui na cidade ou ainda tá cedo? Você pode mandar o seu recado aqui pra gente também pelo 99663-2522. Um abraço para você, Virlei, uma excelente sexta-feira. Nossa Primeira Página vai fazer mais uma pausa e já já estamos de volta com mais informações aqui no seu rádio.
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0: 7h49, uma excelente sexta-feira para você que está acompanhando a gente aqui no Primeira Página. E agora vamos falar de uma das instituições mais importantes aqui da região, a PAI de Rondonópolis, que oferta muitos serviços de qualidade aos alunos excepcionais e que conta com doações para seguir funcionando. A expectativa da direção da Santa Casa está mais uma vez nas vendas de mais uma edição do Costelão, que será realizado neste fim de semana aqui na cidade. O Matheus Maurício tem as informações pra gente.
1: O símbolo da PAI, Associação de Pais e Amigos dos Excepcionais, é uma margarida protegida por duas mãos. São 2.255 unidades da rede de organizações filantrópicas e sem fins lucrativos existentes no país.
2: O público-alvo da PAI são as pessoas com deficiência intelectual. Todo aquele que tem deficiência intelectual vem para nós aqui da PAI, seja síndrome de Down, seja autista, dentre outras comorbidades.
1: A PAI de Rondonópolis completa 50 anos em 2026. A unidade, que fica na Vila Aurora, tem 3 mil metros quadrados. E a estrutura, que contém áreas para atendimentos médicos, especializados, lazer e educação. A missão é proporcionar aos 230 alunos com idades de 0 a 70 anos o melhor atendimento. A direção diz que a despesa varia de 70 a 100 mil reais todo mês. E para seguir oferecendo todos esses atendimentos de qualidade, a PAI realiza no domingo, dia 12 de julho, mais uma edição do tradicional Costelão da PAI. Essa vai ser a 32ª edição e você pode colaborar.
2: Eu convoco toda a sociedade, a cidade, para que compareça no Costelão. É um evento extremamente beneficente. Estamos no 32º evento de Costelão. A PAI esse ano completa 50 anos de existência. Então, assim, esse Costelão é muito importante para nossa sobrevivência, para o nosso dia a dia.
3: 7h52.
0: Ainda falando desse assunto, reforçando que o Costelão da PAI é realizado pelo Rotary Rondon e vai ser no próximo domingo, dia 12 de julho. Esse evento ele vai contar também com shows de artistas locais e vai ser num clube aqui da cidade. Os interessados, para você que pode participar, ajudar a instituição, os interessados podem entrar em contato com as redes sociais da PAI ou também por este telefone. Anota aí, o DDD é 66 99603-9310. Repetindo, 99603-9310.
3: E atenção, publicitários, terminam hoje as inscrições para a segunda edição do Prêmio Cria do Mato. A premiação vai reconhecer os melhores trabalhos do mercado publicitário de Mato Grosso e Mato Grosso do Sul. O prêmio reúne agências, profissionais, anunciantes, empresas e estudantes de publicidade dos dois estados. Nesta edição, uma novidade é o levantamento sobre o uso de inteligência artificial na criação das campanhas. Durante a inscrição, cada participante deve informar se utilizou ou não a ferramenta de inteligência artificial em alguma etapa do processo criativo. Essa informação não vai influenciar na avaliação dos trabalhos, nem servirá como critério de desclassificação. O objetivo é mapear como a tecnologia está sendo usada pelas agências e acompanhar as mudanças no mercado publicitário da região. As inscrições devem ser feitas no site oficial do Prêmio Cria do Mato. A cerimônia de entrega do prêmio está marcada para o dia 6 de novembro e neste ano será em Campo Grande, capital sul-mato-grossense.
0: 7h54. Me conta uma coisa, você gosta de ler um bom livro? Você acredita que um livro pode mudar a forma como enxergamos a dor, o perdão e até a nossa relação com a fé? Essa é a proposta de A Cabana, obra que emocionou leitores no mundo inteiro e segue despertando reflexões. No Tá Lendo O Quê de hoje, Michel Pena nos leva até essa história marcante e explica por que ela continua conquistando tantas pessoas.
4: E aí, tá lendo o quê?
5: O que você faria se pudesse conversar com Deus? E se esse encontro acontecesse justamente no momento mais doloroso da sua vida? Em A Cabana, de William Young, conhecemos Mackenzie Alan Phillips, um homem comum, pai de família, marcado por uma tragédia que destruiu tudo aquilo em quem acreditava. Depois do desaparecimento e da morte de sua filha mais nova, Mac mergulha em uma dor profunda. Uma dor feita de perguntas sem resposta, de culpa, de revolta e de silêncio.
6: A dor tem o estranho poder de nos aproximar de Deus.
5: Anos depois, ele recebe um misterioso convite. O remetente? Deus. O local do encontro? Uma cabana perdida na floresta. Justamente o lugar onde suas piores lembranças começaram. Movido pela curiosidade, pela necessidade de entender o próprio sofrimento, Mac aceita o convite. E o que encontra ali muda sua vida para sempre. Durante o fim de semana inesquecível, ele é levado a revisitar suas feridas, seus medos, suas dúvidas e principalmente sua dificuldade de perdoar.
6: O perdão não cria um relacionamento, apenas abre a porta para que ele exista.
5: Mais do que um romance, A Cabana é uma reflexão sobre fé, perda e reconstrução. O livro não tenta oferecer respostas fáceis, mas convida o leitor a enxergar a dor sob uma nova perspectiva. A perceber que, mesmo nos momentos mais difíceis, ainda pode existir esperança. Talvez seja por isso que milhões de pessoas se identificaram com essa história, porque todos nós carregamos alguma cabana dentro de nós. Um lugar de sofrimento, de lembranças, de perguntas que ainda não conseguimos responder. E muitas vezes, a cura começa quando temos coragem de entrar nesse lugar novamente. A cabana é uma história sobre amor, perdão e a busca por sentido em meio à dor. Uma leitura sensível, confortadora e capaz de tocar profundamente quem já precisou reconstruir a própria fé depois de uma perda. E aí, tá lendo o quê? Conta pra gente.
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3: Faltando 3 minutos para as 8 da manhã, hoje é dia dela. Estou de dieta, mas vou ter que abrir uma exceção.
0: É a sua queridinha, né?
3: Muito, gente. É o dia da pizza. Inclusive, a editora-chefe deste jornal, o qual falamos, primeira página, Yasmin Oliveira, me desafiou a falar: hoje é o dia da pizza. Fala aí que você come 50 pedaços no rodízio. Yasmin, já comi isso tudo, viu? Hoje eu confesso que fico frustrado comigo mesmo, porque eu não consigo comer mais 50 pedaços. E para celebrar essa data tão saborosa, o Fabrício Baldini preparou uma reportagem que mostra a trajetória desse prato pelo mundo e como o mercado de pizzarias segue em expansão aqui em Mato Grosso.
8: A pizza é um dos pratos mais populares do mundo, mas a história dela começou muito antes da Itália. Povos da antiguidade, como egípcios, hebreus e gregos, já preparavam massas finas com azeite, ervas e queijos. Foi em Nápoles, no sul da Itália, que a receita ganhou a versão mais parecida com o que a conhecemos hoje. A chegada do tomate, vindo das Américas, mudou a receita para sempre. Em 1889, nasceu a pizza Margherita, criada em homenagem à rainha Margherita. No Brasil, a pizza desembarcou com os imigrantes italianos no início do século XX, conquistou São Paulo e depois todo o país. Hoje, o setor tem motivos para comemorar. Segundo a Associação de Pizzarias Unidas do Brasil, entre janeiro e maio de 2026, o Brasil ganhou quase 2.000 novas pizzarias. O crescimento foi de mais de 6% em relação ao mesmo período do ano passado. Em Mato Grosso, o mercado também segue aquecido. O estado tem 736 pizzarias em funcionamento e concentra cerca de 21% dos estabelecimentos do Centro-Oeste. Só em 2025, foram produzidas mais de 18 milhões milhões e meio de pizzas, uma média superior a 50 mil unidades por dia. Segundo Renato Neder, dono de uma rede especializada em pizzas e esfirras, o consumo do prato também tem se modificado.
9: Que as pessoas estão também entendendo a pizza não só como um prato simples, pode ser entendido também como um prato mais sofisticado. E aí elas começam a prestar atenção na fermentação, né? Fermentação mais longa.
10: No Brasil também tem uma coisa diferente, a pizza é uma comida noturna. Na Itália eles comem no almoço. Pizza aqui agora começou, a gente vende algumas durante o almoço, mas não é muito, mas tem vendido. Essa geração mais jovem, ela entende a pizza de uma forma diferente que a geração mais antiga.
8: Para Luiz Gustavo Galvão, dono de uma pizzaria, o diferencial está na criatividade do brasileiro, que adaptou a receita italiana e criou sabores que fazem sucesso em todo o país.
11: A gente usa criatividade aqui, né? Nós somos especialistas nas bordas recheadas, então a gente inova sempre, além do sabor, com a aparência e a criatividade da pizza, né? Então a gente aprimora sempre os nossos sabores. Somos a única pizzaria, por exemplo, que oferece ao consumidor local a oportunidade de consumir uma pizza com uma borda de hambúrguer, por exemplo. A gente quer criar esse branding cuiabano, pizza brasileira cuiabana, saca? É um dos nossos principais diferencial.
8: Fabrício Baldini para o Primeira Página.
3: É maravilhosa mesmo, né? Então hoje vamos comemorar o jantar com muita pizza. O Primeira Página está terminando. Muito obrigado pela sua companhia. Na segunda-feira a gente te espera novamente 6:30 o Primeira Página Estadual e a partir das 7 eu e Elka Candelária estaremos aqui trazendo as notícias de Rondonópolis e região para você.
0: Um excelente fim de semana para você. Até segunda-feira. Você fica agora na programação com a Samantha Oliveira. Até segunda, gente.
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1: Muito bom dia para você, excelente sexta-feira, 8:02 aqui na Centro América FM. A gente segue juntos a partir de agora no Classe Executiva. Muito bom dia, excelente sexta-feira, o dia mais aguardado da semana, em todas as semanas. Sempre bom iniciar, né, o fim de semana. Para muita gente, sexta de manhã já é fim de semana. Claro, te desejo um excelente dia, agradeço imensamente a sua sintonia, sua carona e sua sintonia, né, aqui na Centro América FM. A gente segue juntos a partir de agora no Classe Executiva, te acompanho até o fim do programa, até as 10 da manhã, e aí a partir das 10 também te acompanho na primeira parte do Viva Easy, e é sempre um prazer te acompanhar desse lado aqui do rádio. Como em todo início de hora e em todo início de programa, te atualizo sobre a temperatura nesse momento. 22 graus em Rondonópolis, céu aqui no Studio Glass dá até pra falar que tá parcialmente nublado, mas ele tá praticamente aberto. As nuvens estão se dissipando cada vez mais, até então o céu tava bem nublado, mas 22 graus, como eu disse, hoje muito sol, a previsão é de sol, vai ter momentos sim de alternância de nuvens, mas o tempo vai se manter bem seco e a máxima deve chegar na casa dos 32 graus, segundo o site Clima e Radar, sem previsão de chuva. É importante que eu vou reforçar aqui mais uma vez, que você beba água sempre que possível, umidifique o ambiente, o tempo está muito seco, a umidade relativa do ar bem baixa, pelo menos pelo baixa do padrão que se é esperado, que é de 60%. A gente está passando aí por dias onde a umidade está chegando ali nos 30%, o que é bem abaixo do esperado, segundo as recomendações da OMS, Organização Mundial da Saúde. Então, umidifique o ar sempre que possível, hidrate a sua pele, é o maior órgão do nosso corpo e ela sofre extremamente em tempos de estiagem, nesse tempo mais seco. E claro, hidrate também o seu corpo, beba muita água. Não é porque o dia amanhece mais gelado, a temperatura mais amena, as noites também são de temperaturas mais amenas, aquele vento gelado, mas beba água, lembre-se da sua hidratação e cuide redobradamente da sua saúde nesse momento de estiagem que a gente sabe que afeta a nossa saúde. 8:05, a gente inicia finalmente então o Classe Executiva com Earth, Wind & Fire, que você já estava ouvindo aí no fundo da minha voz, September. Ótima sexta.

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1: O agronegócio de Mato Grosso segue atraindo a atenção do mercado internacional e também avançando em tecnologia. Rondonópolis recebeu uma missão empresarial chinesa interessada em ampliar negócios com o estado. Durante a visita, o grupo conheceu o potencial econômico do município, com destaque para a produção agropecuária e a localização estratégica da cidade. Entre os principais interesses estão a importação de algodão e parcerias nas áreas de mineração, indústria têxtil e mobilidade elétrica. Enquanto novos investimentos são discutidos, a inovação também ganha espaço dentro das propriedades rurais. Uma tecnologia desenvolvida pela Embrapa está ajudando produtores a integrar a criação de gado de corte com o plantio de teca, tirando mais de uma fonte de renda na mesma área. O sistema ainda melhora a qualidade do solo, oferece mais conforto ao rebanho e torna a produção mais sustentável. A tecnologia já está presente em mais de 800 hectares e a Embrapa orienta os produtores interessados a buscarem assistência técnica para avaliar a aplicação do modelo em suas propriedades.
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3: 9:37.
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10: Olá, eu sou Paulo Vaz e estou aqui para falar de mais um sucesso que você não esquece. Em 1985, o filme A Traição do Falcão foi um grande sucesso de público e crítica. Baseado em história real de Christopher Boyce, um jovem norte-americano cujo trabalho é guardar documentos secretos relacionados aos Estados Unidos, que ao perder a fé em seu país, acaba se envolvendo numa trama de espionagem junto à União Soviética. Bem, o foco aqui é o sucesso que você não esquece. Portanto, ouvinte, vamos ouvir a canção tema do filme, que figurou entre as músicas mais executadas no ano de 1985. Na voz do camaleão David Bowie,
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E se você lembrou de alguma canção que marcou a sua vida e quer conhecer a história, mande para nós a sugestão no ouvinte@centroamericafm.com.br. Eu sou Paulo Vaz e espero você na próxima edição do Sucesso que Você Não Esquece.

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6: Quantas vezes você disse eu não tenho tempo? Provavelmente muitas, né? Mas existe uma pergunta desconfortável: será que é falta de tempo ou falta prioridade? Porque todos nós recebemos as mesmas 24 horas por dia. O que muda é como escolhemos utilizá-las. É claro que existem pessoas com rotinas mais difíceis, mas muitas vezes o problema não está na quantidade de tempo disponível, está na quantidade de distrações. No excesso de compromissos, na dificuldade de dizer não, no hábito de adiar aquilo que realmente importa, ou seja, tempo não é algo que encontramos. Tempo é algo que organizamos. E talvez a pergunta certa não seja onde vou encontrar mais tempo, mas sim o que preciso parar de fazer para abrir espaço para aquilo que realmente importa. Isso é alto desempenho.
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3: Muito bom dia para você, uma ótima sexta-feira. Muito obrigada pela sintonia. Seguimos juntos na primeira parte do Viva Easy até às 11.
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3: Ótima sexta-feira para você, excelente início de fim de semana. Muito obrigada pela sintonia, onde quer e como você esteja ouvindo a Centro América FM, seja aí no seu carro, na sintonia da 101.5, no seu computador, no nosso site, no seu aplicativo, no seu celular, no nosso aplicativo aqui da Centro América FM, ou na sua assistente virtual, onde quer, como eu disse, que você esteja ouvindo a gente. Eu agradeço imensamente a sua sintonia e principalmente a sua preferência aqui na sua Rádio Easy, sua Rádio Fácil de ouvir. A gente segue juntos, como eu disse, na abertura até às 11 horas, nessa primeira parte do Viva Easy, mas só para reforçar, o programa segue das 10 ao meio-dia e eu te acompanho nessa primeira parte. Antes, temperatura 26 graus, agora em Rondonópolis, céu claro aqui no Estúdio Glass, algumas nuvens, mas elas estão bem dissipadas. Para essa sexta-feira, a temperatura máxima ainda chega na casa dos 32 graus, vai ser um pouco mais quente, mas a gente tem essa transição ainda, como estamos tendo nos últimos meses, de noites mais geladas. Então, a partir das 4 horas da tarde, a temperatura cai novamente e aí até as 11 horas da noite, a previsão é de que a gente tenha ali a temperatura na casa dos 22 graus. Mais do que nunca, cuide da sua saúde, reforce a sua alimentação, suas vitaminas, passe protetor solar, independente, né, das temperaturas. É importante que você cuide da sua pele contra os raios ultravioletas. Hidrate também o seu corpo, beba muita água, independente, novamente, de como a temperatura esteja. A gente inicia, então, o Viva Easy dessa sexta-feira. Sempre um prazer te acompanhar. Você vai ouvir Lighthouse Family, Loving Every Minute.

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0: Viva Easy, o som de Djavan, Eu Te Devoro. A gente ouviu também Taylor Swift, The Fate of Ophelia, e George Harrison, Got My Mind Set on You. Você fica com informação no Centro América News. Agora o Matheus Maurício te traz as informações. Daqui a pouquinho mais Viva Easy pra você.
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2: Mato Grosso tem 11 barragens classificadas como prioritárias para ações de segurança, segundo um relatório da Agência Nacional de Águas e Saneamento Básico. Desse total, 10 são barragens de mineração e uma é destinada à geração de energia. O levantamento aponta que essas estruturas exigem maior acompanhamento por apresentarem problemas de conservação ou por não cumprirem todas as normas de segurança. O relatório também destaca que a classificação não significa risco iminente de rompimento, mas indica a necessidade de fiscalização e monitoramento mais rigorosos. Em todo o Brasil, 213 barragens foram incluídas na lista de prioridade para ações de segurança.
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Elton John, Sad Songs, aqui no Viva Easy. A gente ouviu também Cazuza, O Nosso Amor A Gente Inventa, e o drop do Easter Rock and Roll com Pink Floyd, Another Brick in the Wall, Part 2. Intervalo rapidinho, daqui a pouquinho mais Viva Easy pra você. Excelente sexta-feira.

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Michael Bublé, Haven't Met You Yet, aqui no Viva Easy. Eu me despeço de você por aqui. Muito obrigada pela sintonia, pela carona, pela companhia e mais uma manhã de programação aqui na 101.5. Uma ótima sexta-feira para você, de antemão também um ótimo fim de semana. O Viva Easy segue até o meio-dia, mas como eu disse, eu me despeço de você por aqui. Te deixo agora ao som de Mojo com Lady. Até amanhã, grandíssimo abraço. Amanhã a gente se encontra novamente a partir das 8 horas da manhã no Classe Executiva. Até lá, ótimo fim de semana, grandíssimo abraço.

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1: As férias de julho podem ser uma boa oportunidade para quem quer se qualificar ou dar um passo a mais na carreira. Em Rondonópolis, uma faculdade está com inscrições abertas para cursos de férias em diversas áreas. As atividades acontecem entre os dias 13 e 15 de julho e são abertas ao público. A programação inclui cursos nas áreas de saúde, direito, psicologia, tecnologia, engenharia e medicina veterinária, com foco na prática e nas exigências do mercado de trabalho. Todos os participantes recebem certificado. As inscrições devem ser feitas antecipadamente pela internet, já que as vagas são limitadas. Para mais informações, a orientação é procurar a faculdade na Avenida Ari Coelho, 829, na Vila Birigui.
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Não fuja de você. Muitas vezes nos abatemos com as dificuldades da vida, as desilusões amorosas, o epílogo de um sonho. E nesses momentos começamos a nos afundar no entristecer, nas angústias, e gradativamente vai desmoronando a nossa motivação, a ponto de ficarmos dormentes, e os anseios da vida pouco nos interessa. E então, fugimos de nós mesmos. Deixamos de ser aquele eu cheio de sonhos, cheios de alegria e brilho, e nos escondemos atrás da montanha de infortúnio, andando pelas ruas ou fazendo nosso trabalho apenas por fazer. Nada nos interessa, nada nos empolga. Mas descobrimos a nossa força quando estamos fracos. Todos passamos por momentos difíceis. Quantas vezes nossos sonhos, nossos projetos, aquilo que esperávamos com ansiedade, não deram certo? E quando isso acontecer, tenha paciência. Continue a lutar. Estamos na escola da vida para aprender a resignação, a perseverança, a diligência, a disciplina e tantas outras virtudes que só o tempo e a paciência podem nos oferecer. Viver bons momentos é fácil. Tudo se torna agradável, nos sentimos confiantes. Porém, somente nos momentos de dificuldades é que serão colocados à prova os nossos sentimentos. Apenas nas adversidades saberemos se realmente confiamos na vida, se temos esperança, se temos fé e se realmente acreditamos em Deus e aceitamos a sua vontade. Lembremos-nos sempre de que na Terra não vivemos apenas de momentos bons, nem só de momentos ruins. Vivemos uma mescla de situações, cujo único objetivo é o aprendizado do espírito. Os altos e baixos da vida sempre irão existir. Apenas não fuja de você. Não se deixe abater pelos infortúnios da vida. Reaja, lute, utilize todo o potencial que há dentro de você. E lembre-se sempre de que Deus é o dono de todo o poder e o controle de tudo está nas suas mãos. Estamos apenas aprendendo. Tudo passa. E assim vamos evoluindo, um pouco a cada dia. E no final da jornada veremos a recompensa das nossas batalhas e o quanto vitoriosos fomos durante todo o transcorrer da nossa existência. Pense nisso. 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
4: Quantas vezes você disse eu não tenho tempo? Provavelmente muitas, né? Mas existe uma pergunta desconfortável. Será que é falta de tempo ou falta prioridade? Porque todos nós recebemos as mesmas 24 horas por dia. O que muda é como escolhemos utilizá-las. É claro que existem pessoas com rotinas mais difíceis, mas muitas vezes o problema não está na quantidade de tempo disponível, está na quantidade de distrações. No excesso de compromissos, na dificuldade de dizer não, no hábito de adiar aquilo que realmente importa, ou seja, tempo não é algo que encontramos, tempo é algo que organizamos. E talvez a pergunta certa não seja, onde vou encontrar mais tempo? Mas sim, o que preciso parar de fazer para abrir espaço para aquilo que realmente importa? Isso é alto desempenho.
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1: O fim de semana terá opções para quem quer participar de uma boa causa ou de momentos religiosos de fé em Rondonópolis. Neste domingo, dia 12 de julho, a APAE realiza mais uma edição do tradicional Costelão Solidário, com renda destinada à manutenção dos atendimentos da instituição, que assiste cerca de 230 alunos. O evento, organizado pelo Rotary Rondon, também terá shows de artistas locais e os ingressos já estão à venda. Já para a comunidade católica, começa hoje a festa em honra ao Divino Pai Eterno. A programação segue até domingo com missas, a primeira cavalgada dos Filhos do Pai Eterno e um arroz carreteiro beneficente para ajudar na construção da igreja. Mais informações sobre os dois eventos estão nas redes sociais dos organizadores.
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Fechando a promoção Seleção Musical do Ouvinte da Centro América FM. E aí, você gostou da seleção do Daniel Tiziano Benedetti? Exatamente. Parabéns, Daniel Tiziano Benedetti. Esta música, estas músicas que você ouviu, você ouvinte, foi escolha do Daniel. Daniel, que participou da promoção Seleção Musical do Ouvinte, escolheu todas as músicas e cá está. Parabéns, Daniel, obrigado pela sua audiência, pela sua companhia, e se encerra exatamente por aqui a promoção Seleção Musical, agradecendo sempre você, ouvinte da 101, né? Toda vez que todo o departamento, né, da equipe, do marketing, existem inúmeras pessoas que formatam uma promoção, né? Todas essas pessoas que fazem para você ouvinte, para você participar, para você concorrer, é uma forma a mais de agradecer a tua companhia de segunda a segunda. Mais uma vez, parabéns, Daniel. Bom, aqui seguimos a programação com sequência de classe.

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0: Fechando o primeiro bloco do Sequência de Classe, eu vou para um breve intervalo, não saia daí.
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0: 3:18.
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1: Terminam hoje as inscrições para a segunda edição do Prêmio Cria do Mato. A premiação vai reconhecer os melhores trabalhos do mercado publicitário de Mato Grosso e Mato Grosso do Sul. O prêmio reúne agências profissionais, anunciantes, empresas e estudantes de publicidade dos dois estados. Nesta edição, uma das novidades é o levantamento sobre o uso da inteligência artificial na criação das campanhas. Durante a inscrição, cada participante deve informar se utilizou ferramentas de inteligência artificial em alguma etapa do processo criativo. Essa informação não vai influenciar na avaliação dos trabalhos nem servirá como critério de desclassificação. O objetivo é mapear como a tecnologia está sendo utilizada pelas agências e acompanhar as mudanças do mercado publicitário da região. As inscrições devem ser feitas no site oficial do Prêmio Cria do Mato. A cerimônia de entrega dos prêmios está marcada para o dia 6 de novembro em Campo Grande.
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8: Era início dos anos 80. Para ser mais exato, dezembro de 1981. O Brasil ensaiava e aspirava por democracia. Todos queriam falar, expressar e gritar os seus pensamentos, que há muito estavam presos, lembrando que ainda vivíamos sob a ditadura militar. A juventude queria viver o alto astral, viver intensamente, sentir o calor do sol de verão. Nesse clima de festa e expectativas de uma nova era, surgia no cenário musical o talentoso Lulu Santos. No seu primeiro trabalho, uma música chama a atenção. A canção foi composta por Lulu Santos e Nelson Motta. E o alto astral da música remete justamente ao direito de ser feliz, ao direito de ter prazer, enfim, à satisfação. E para isso, ele enxerga um novo começo de era, de pessoas finas, elegantes, sinceras, em contraste com a hipocrisia que impera. E com a disposição para dizer mais sim do que não e simplesmente amar. A música foi tema da novela Sol de Verão e tornou-se um hino da geração 80. Uma manifestação otimista, leve, de esperança no futuro e no amor. Uma crença que a juventude poderá fazer do mundo um lugar melhor. E é quase uma intimação a viver com intensidade. E por isso continua sendo cantada até hoje. No sucesso que você não esquece, vamos nos permitir com Lulu Santos em Tempos Modernos.

Fechando esta edição do Sequência de Classe com The Weeknd, com Dancing Flames. Obrigado sempre pela sua companhia. Nos vemos logo, logo. Até a próxima.

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1: Os fãs dos esportes de combate têm um compromisso neste sábado em Rondonópolis. A partir das 6 da tarde, o ginásio Marechal Rondon recebe a primeira edição da noitada de boxe e Muay Thai, com lutas entre atletas das duas modalidades. O evento presta homenagem ao professor Otávio Capacete e tem entrada solidária. Basta doar 1 quilo de alimento não perecível. Os alimentos arrecadados serão destinados a ações sociais. A expectativa da organização é reunir atletas, familiares e o público em uma noite de esporte e incentivo às modalidades no município. O ginásio Marechal Rondon fica na rua Pochorel, no centro da cidade.
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3: 4:30.
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1: Chegando para mais uma edição do Happy Hour, sextou, é sexta-feira, dia 10 de julho de 2026. 29 graus, obrigado para você que está ligado, sintonizado, junto a 101. E eu trago para você as principais informações desta edição. Termina hoje as inscrições para a segunda edição do Prêmio Cria do Mato. E novo álbum de Rolling Stones estreia com elogios da crítica. Tudo isso agora no Happy Hour.

E terminam hoje as inscrições para a segunda edição do Prêmio Cria do Mato. A premiação reconhece os melhores trabalhos do mercado publicitário de Estado do Mato Grosso e Mato Grosso do Sul, reunindo agências, profissionais, anunciantes, empresas e estudantes de publicidade. Uma das novidades deste ano é o levantamento sobre o uso de inteligência artificial nas campanhas. Durante a inscrição, os participantes informam se utilizaram IA em alguma etapa do processo criativo. Sendo assim, essa informação não vai influenciar na avaliação e nem na desclassificação dos trabalhos. O objetivo é entender como a tecnologia está transformando o mercado publicitário da região. A premiação será no dia 6 de novembro em Campo Grande.

Fechando o primeiro bloco do Happy Hour com Traveling Your Birdies, com Handley Ficarri. 5 horas 15 minutos, eu vou para um breve intervalo. Não saia daí que ainda tem mais Happy Hour para você.

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0: Fechando mais um bloco do Happy Hour com os Tribalistas, Passe em Casa. Teve também Bastly e abrimos com Oing Boing, Come Stay. Obrigado para você que está curtindo a 101 nesta sexta-feira, com tempo gostoso, aquele sol de tarde, aquela temperatura amena. E lembrando que sempre no segundo bloco eu trago a atualização do tempo para Rondonópolis. Vou para um breve intervalo e volto já já.
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E se você curte rock, tem programação para este final de semana lá em Cuiabá. 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A Centro América FM também vai promover sorteios de brindes durante o evento. A expectativa dos organizadores é reunir famílias, amigos e apaixonados pelo rock. 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

E um pesquisador brasileiro acaba de conquistar um dos prêmios mais prestigiados da pesquisa em câncer na Alemanha. José Pedro Friedmann Angeli, professor da Universidade de Würzburg, foi reconhecido pelos estudos sobre a ferroptose, um mecanismo de morte celular que pode ajudar no combate a tumores resistentes aos tratamentos atuais. A descoberta é considerada promissora para o desenvolvimento de novos medicamentos, mas o próprio cientista alerta que ainda são necessários entre 10 e 15 anos de pesquisas antes que a tecnologia possa chegar aos pacientes. Mesmo assim, o prêmio reforça o destaque da ciência brasileira em uma das áreas mais importantes da medicina.

Fechando a primeira hora do Happy Hour com Pink and Suber. Teve também Tal Tal com It's My Life e Barão Vermelho por você. Acerte o seu relógio, 6 horas em ponto.

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1: Boa noite, ouvinte da 101. Acerte o seu relógio. Neste exato momento, 6 horas, 10 minutos, sexta-feira, dia 10 de julho de 2026. Obrigado sempre pela tua presença, pela tua companhia, junto à sintonia da 101 e também automaticamente do Happy Hour. Bom, a mínima de hoje fazendo 19 graus, a máxima chegou em 31. Noite com muitas nuvens, mas sem probabilidade de chuva. A umidade relativa do ar em 86%. Lua para hoje minguante. E ainda segundo informações do site Climatempo, já para amanhã, sábado, dia 11 de julho, a previsão de mínima será de 18 graus e a máxima podendo chegar na casa dos 32.

Fechando esse bloco do rap com Nelly Furtado com Good Things. Teve também Jimmy Cliff, Cazuza e Michael Jackson com Beat It. 6 horas, quase ali, 21 minutos. Boa noite, tudo bem com você, ouvinte? Eu vou para um breve intervalo e volto já já com mais música e informação para você.

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1: No mercado financeiro, o dólar caiu 0,28%, ficando em R$5,10. O euro também teve queda de 0,38%, com o preço fixado a R$ 5,83, e o Ibovespa subiu 2,81%.
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1: Está começando mais um Cerveja para Descontrair. Você sabia que alguns estilos de cerveja evoluem, seja por uma maior maturação dentro de barris e nas próprias garrafas? Tanto a maturação no barril ou mesmo a maturação na garrafa tem como principal objetivo trazer mais complexidade e sabor para a cerveja. Hoje nós vamos dar algumas dicas para você que quer armazenar sua cerveja em casa, que ela possa ganhar não só complexidade, mas também ficar livre de alguns problemas que podem acontecer na hora que a gente está armazenando as nossas cervejas. Uma dica fundamental, sempre procurar um lugar fresco. Né? As altas temperaturas, principalmente da nossa cidade, podem acelerar o processo de envelhecimento da cerveja. Em alguns casos, se a cerveja for exposta a muito calor, ela perderá boa parte da sua qualidade sensorial. Evite todo tipo de exposição de luz. A incidência de luz produz alguns chamados off-flavors nas cervejas, que são aromas e sabores indesejados. Cervejas mais alcoólicas tendem a envelhecer melhor. Então, quando você for fazer a sua seleção de cervejas, você tem que levar isso em consideração. Cervejas de baixa graduação alcoólica não servem para esse processo de armazenamento. E sempre guardar as cervejas em pé. Isso porque muitos estilos podem ser tampados com tampas metálicas e assim o contato do líquido com a tampa pode provocar um desgaste da mesma. E muitas cervejas são filtradas, quando você coloca elas deitadas, elas podem provocar o acúmulo de sedimento no gargalo da cerveja, dificultando depois, na hora que você for abrir e servir, vai ficar um serviço um pouco complicado. Hoje nós vamos ficando por aqui, eu agradeço a sua audiência. E você já sabe, cerveja é para descontrair com moderação e responsabilidade.

Se você viu Jay-Z nas arquibancadas da Copa do Mundo e achou que era apenas um fã de futebol, pode esquecer. O rapper é hoje um dos empresários mais poderosos do esporte. Desde que se tornou sócio majoritário de uma agência que gerencia grandes jogadores, ele passou a cuidar da carreira de nomes como Vini Júnior, Hendrick, Gabriel Martinelli, Kevin De Bruyne e Marcus Rashford. Essa estratégia não é uma novidade para ele. Na música, já gerencia as carreiras de artistas como Rihanna, Alicia Keys, Balvin e também a brasileira Anitta, transformando talentos em marcas globais. Agora, ele aplica a mesma fórmula no futebol e acompanha a Copa não como torcedor, mas como um empresário de olho nos próprios investimentos.

Fechando esta edição do Happy Hour com Imagine Dragons com Believer. Obrigado sempre pela sua companhia. Lembrando que o rap rola de segunda a sexta-feira, das 5 às 7 horas da noite. Lembrando também que você pode indicar o nosso site aplicativo. Site cafm.com.br/easyrondonópolis. Muito obrigado. Desejo você uma excelente noite de sexta-feira. Um grande abraço e fui!

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